0: Pode deixar que eu não vou exagerar, não.
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0: Manhã pra você, segunda-feira, dia 25 de maio. Tudo tranquilo? Como passou o final de semana? Foi tudo bem? Espero que tenha

acreditando em dias melhores, acreditando que você consegue tudo, porque você consegue. Às vezes, não no seu tempo, mas você consegue. É no tempo de Deus, tá, gente? Às vezes a gente fica assim, querendo tudo pra agora, aquela ansiedade. Vamos trabalhar isso, hein? Vamos trabalhar isso. É tudo no momento de Deus, tudo no momento certo. E tudo vai dar certo também, viu? Acredita, confia, tenha fé. Eu sou o Cleide Costa Long e é um prazer estar aqui com você nessa manhãzinha deliciosa. Eu amo a segunda-feira, todo mundo sabe, né? Ainda mais pra começar assim com os modão velho doído deles. Ô, oh, desgrama. Essa música, então, eu amo.

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boca. Linda. Autoestima deixa também. Bom dia! Excelente manhã pra você, Wellington. Wellington

0: Manda abraço aí pra Soninha, Helena Mara, Toninho, Vera, Rebeca, Rosângela, pra todos os ouvintes. Deixa eu ver aqui. Ô, Cleide, existe a segunda sem lei que o Toninho inventou com a Helena Mara e tem a segunda da ressaca, que é a minha. Nossa Senhora! Faça ideia como é que não tá esse homem, só uma bagaça. Beijo, meu amor. Se cuida aí, viu? Ó ela aqui, ó.
1: Olá, Cleide. Olá. Bom dia. Segundou, hein? A nós aqui para mais uma semana.
0: Graças
1: e
0: a Deus.
1: E que seja uma semana abençoada para todos nós.
0: Será?
1: Aos ouvintes e às cadeiras cativas, bom dia. Lena Mara, José Carlos, Nando Junto, Roberto, Eliomar, Claudineia, bom dia. Cleide, cadê Gabigol, hein? Sumidinho, né? Bom trabalho, fica com Deus e até amanhã, Sônia, André Carlone. Beijo, beijo.
0: Beijo, Sônia. Tava pensando nele dias atrás também. Tá sumidinho mesmo, né? Vocês notaram isso? Pois é.
2: Alô!
3: Ei, Cleide, bom dia.
0: Bom dia.
3: E aí? Tudo bem?
0: Graças a Deus.
3: Como é que foi o fim de semana?
0: O final de semana foi perfeito.
3: Se divertiu bastante?
0: Aprontei, sempre.
3: Espero que sim. Meu foi bom também.
0: O som tá alto aí, hein?
3: Então, que Deus possa estar aí abençoando essa segunda-feira. Beijo, abraço aí, pessoal da cadeira da Tira, especialmente pra você, Cleide.
0: Obrigada, meu amor. Um beijo pra você. Ótimo dia. Ei, Carlos.
4: Bom dia, Cleidinha.
0: Oi.
4: Bom dia, Sol. Bom dia a todos da Rádio Atoral, todos os ouvintes. Cleidinha, seu final de semana foi bom, Cleidinha?
0: Foi, graças a Deus.
4: Porque o meu foi daquele jeito, viu? Você sabe, né? Você sabe como é que é, né?
0: Eu sei, eu também. O meu
4: Cleidinha,
0: também foi
4: igual. Bom começo de semana aí pra você e pra todos. Toda a galera aí do Tapetão Preto também. Um abraço a todos, que Deus abençoe, nos guarde, livre todo mal. Uma
0: Amém.
4: Boa semana a todos. Litoral, Tomás, que legal.
0: Valeu,
4: tudo
0: meu
4: bom?
0: Bem. Tudo de bom, você também. Ei, Lena, bom dia, meu bem.
5: Bom dia, flor do dia. Lena Mara de Bicanga. Um bom dia aí pro Grupo Cadeira Cativa, Soninha, Claudineia, Zé Carlos da Inglaterra. Que tenhamos uma abençoada segunda-feira e semana.
0: Será? Se Deus
5: Como
0: quiser.
5: Foi seu fim de semana, o meu foi quietinha dentro de casa, assistindo
0: Jura?
5: Série. E um bom trabalho para você. Beijo.
0: Beijo, meu amor. Eu aprontei.
6: Simais é o nome dela.

0: delícia. Adoro! Mato Grosso e Matias, Boate Azul. É muito bom, né? Fala a verdade. Ah, gente, eu gosto demais. Deixa eu aproveitar aqui, falando em gosto demais, colocar o Rony Von pra falar com a gente. Fala comigo, meu bem.
1: Ei, Cleidinha.
0: E aí?
1: Bom dia, bom dia, bom dia. Olha, buscar a esposa do trabalho. Segundou, hein, Cleidinha?
0: Segundou.
1: Bom dia pra Salva aí também, daqui a pouco. Bom dia, segunda-feira abençoada pra todos nós.
0: Amém, vai ser uma
1: bom
0: segunda
1: dia
0: incrível.
1: Você, Cleidinha.
0: Valeu, meu bem, um beijo. Ei, Vanja, bom dia.
2: Olá, Cleidinha, bom Olá. Dia. Bom dia, Sol. Bom dia, todo grupo da Educativa. Bom dia, todo mundo assim, você é ninguém, né, Cleidinha?
0: Isso.
2: Bom trabalho, Cleidinha. Uma maravilhosa segunda-feira para todos nós. Beijo, Cleidinha.
0: Beijo. Vamos lá, valeu, meu amor. Um beijo. Olha ele, Jovanilson. Bom dia.
3: Ela, no comando, Cleide Costa Longa. Bom dia, Cleidinha.
0: Bom dia.
3: Segundo, né? Cleidinha, quero mandar um com meu pai José lá na Futebol, no texto do programa. Pra todo chofé, né, que tá na estrada. Cleidinha, agora o palco do momento é Santa Teresa. Vamos? Cleidinha, pra Santa Teresa.
0: Eu topo.
3: Na litoral, eu tô mais que legal. Vamos correr atrás do das crianças. Partiu que ninguém viu.
0: Partiu que ninguém viu. Vambora, meu bem. Luan também tá ligado
4: bom
0: com
4: dia,
0: a gente.
4: Bom dia, Cleidinha. Bom dia. Pra todo mundo da litoral. Aqui é o Luan de Carecica 7. Quero mandar um abraço pra todos os motoristas aí. Vambora, hein? Começar mais um plantão. Segundou, papai. Quem vai, vamos, hein?
0: Quem vai, vamos. É isso aí. Vamos falar com o Gato Preto lá em Cachoeira, Lu.
5: Olá, Cleidinha Costa Longa, diretamente de Cachoeira Tampirim, Gato Preto, desejando a segunda-feira abençoada, mandando a lupa pra Xeré, mandando minha vida, Verindo, Pula Pula, Chibinha, Gil, Marcos Bob, Nano Júnior, Maci Pintor, Arildo Gondelena, Duda Mel, Zé Paulo Obina, para Gigante, para Leomar, para Coleiro Tituil, para Peixinho Cantagalo, para Daniel, para a Turma de Una, Municeiro, Cachoeira Alta, São Vicente, Gruta, Atijuca, Lambari, Urupi, Marapé. Bom dia para o Grupo Cadeira Cativa, um bom dia para todo mundo tendo indo para Vitória da Saúde e para minha família na Grande Vitória. E para Serginho do Posto de Mola e na Litoral, estou muito legal nessa segunda-feira abençoada.
0: Valeu, meu bem, um beijo. E depois de falar com o Gato Preto, vamos falar com a esposa do Gato Preto.
6: Bom dia, bonita. Bom aqui dia. É a Praxedes, passando para deixar o meu bom dia para todos que estão ligadinhos na Litoral. Principalmente para o meu amor Antônio, para Duda Mel, para o Grupo Cadeira Cativa de A a Z, para não esquecer de ninguém.
0: Isso.
6: E tamo junto, hein? Sempre ligadinha na melhor, na Litoral.
0: Linda, um beijo. Márcia Mendes também tá ligada com a gente. Rafael no Balneário de Carapebus. Joel Flores também já tá ligado comigo. Fala comigo, meu bem.
7: Bom dia, Cleidinha Costa Longa. Bom dia, só amigos da Rádio Litoral Cadeira Cativa. Estamos aqui de bem com a vida, com a Rádio Litoral, ouvindo esses clássicos maravilhosos. E falar em clássico, Cleidinha, ontem foi aniversário da minha tia Rosinha Flores, em Colatina, bairro Colúmbia, Espaço Zoca.
0: Tia Rosinha.
7: Que maravilha. Caravana, fui com a caravana de Vitória. Aproveitei eu e minha esposa Alessandra.
0: Nossa, a festa que vai, caravana é festão, hein?
7: Carinho de sempre, tia Rosinha. E muito obrigado, Cleidinha, por esse espaço maravilhoso da Rádio Litoral.
0: Com certeza, obrigada, meu bem. Adoro fazer parte da vida de vocês. Já fico imaginando a festa, muito docinho. Tinha cajuzinho, adoro cajuzinho. Cajuzinho eu sei que é doce de pobre, gente, mas

0: essa música é bonita, né? Vestido de seda, Deodoro e Sampaio. Bom dia! Valeu! 5h41 agora, tem alguém atrasado aí, só a correria? Meu Deus do céu, hoje eu saí assim, gente, só a correria. Engraçado que eu acordo cedo, tá tudo administrado, tá tudo bonitinho, fica assim na minha cabeça. Tem que fazer isso, isso, isso, isso e isso. E aí consigo fazer tudo isso. Mas sair, sai de casa uma correria, pelo amor de Deus, pra quê isso, né, gente? Vou falar com o Gato Branco Charmoso.
1: Bom dia, Cleide. Antônio de Alcolar, o Gato Branco Charmoso. Um abraço pra ti, uma boa semana pra todos nós.
0: Obrigada, ouvinte, meu bem.
1: Pra vocês também, pessoalzinho daqui a pouco. Um abraço grande pra todos. Deus abençoe nossa semana. Na litoral, foi mais que legal.
0: Arrasou, meu bem. Ixi, Maria, tem um cachorro brabo aí, hein? Ai, meu Deus. Dena de Alzira Ramos, um beijo. Rosângela.
2: Bom dia, Cleidinha. Bom dia, Sol. Tudo bem com vocês? Sou eu, Rosângela Bernardoni, do bairro São Miguel em Colatina. Segundou, né? Segundou. Mais uma semana que se inicia com as bênçãos do nosso Senhor. Que seja uma semana abençoada.
0: Será, meu
2: Deus,
0: bem?
2: Derrame bênção sobre ela. Deixa eu mandar um bom dia para vocês, pro meu esposo Paulo, para todos da cadeira cativa, para todos da família Bernardoni, todos os ouvintes, os amigos. E beijos, tenha um ótimo início de semana.
0: Obrigada, meu amor. Um beijo pra você, viu?
3: Bom dia, Cleide. Bom dia, ouvintes. Vamos lá, Cleide, fala de futebol. Bom. Olha só, o Grêmio venceu o Santos por 3-2, o Mirassol venceu o Fluminense por 1-0, o Flamengo perdeu para o Palmeiras por 3-0, o Corinthians venceu o Galo por 1-0 e o Vasco perdeu para o Bragantino por 3-0. Um grande abraço a todos e um ótimo dia, Leomar de Linhares.
0: Obrigada, Leomar. Pois é. Ai, ai, ninguém merece, hein, gente? Alô, Rebeca!
4: Bom dia, Cleidinha. Segundou. Nova semana de muita paz e bênçãos para todos nós. Sou Rebeca Andrade, de Palatina. Abraço para toda a família Cadeira Cativa, de Azir, para não esquecer ninguém. Partiu, fui!
0: Vambora, partiu que ninguém viu. Magrela, de Porto de Santana. Cleide do céu, ó, quase 98 horas desde que entrei. Ligada em vocês sem parar, viu? Manda beijo aí pra Magrela. Estou no EAC. Vem às 19 horas. Minha nossa, mandou um videozinho ela indo, ó. Nos... Ah, meu Deus do céu. Aqui na frente da Rede Gazeta, você passou por aqui? Ai, que legal. Um beijo, meu amor. Pois é, eu chego nesse horário aí, escurão assim também, ó. Quer dizer, esse horário que você mandou pra mim, 5h14, já tava aqui no ar há muito tempo, né? Chego 4h30. Alisa, beijo pra você, Cleidinha. É, manda um abraço aqui, um alô pro meu filho, o Alexandro. Uma música bem bonita pra ele. É a Alisa, de Cachoeiro de Itapemirim, com certeza. Beijo pra vocês dois, viu? Tudo de bom. Falando em Cachoeiro, olha
5: Cleidinha,
0: ela aqui, ó.
5: Bom dia a todos os meus amigos da Cadeia Cativa da Madrugada. Aqui quem fala é do Pula Pula, Cachoeirim. Manda alô pra todos aí, ó. Rebeca, Nina, Cleide, né? A Luiz, Eliane, Camelo, Duda, Mel. Duda, as meninas do Salão da Itaoca, Toninho, Segurança de Animar, Nandinho, Elis, Quartesano, Nilo, Luiz, Vinduim, Gabigol, Garricha, Dorme, da Vila, Geu de Itaoca, Eleomar de Linhares, Alessio, Cidro, Irmão da Rose, José Carlos, Vanderlei, Peixoto, Robson, Jacaraí, Petevaldo, Ademir, Caratuí, José Luciano, Santos Dumont, Primo, Caminhoneiro, Joel, Dimas, Donizete, Nicota, Elias, Sindicato, para todos os motoristas da rodagem, APP, Saúde e Educação. Beijo, Litoral, obrigada.
0: Beijo, nada. 5h45, essa eu quero oferecer para Lena e para o Toninho. Beijo para vocês, viu?
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0: É, aquele trânsito parado, né? Bom dia, gente! Excelente manhã pra você, viu? Deixa eu ver quem tá com a gente aqui nessa manhãzinha gostosa. O Elton Araújo, motorista da saúde, trazendo os pacientes aqui pra Vitória, lá de Rio Paranal. Um beijo pra vocês aí, viu, Elton? Tudo de bom. Wellington, bom dia!
1: Ô, Cleidinha Costa Nova, bom dia! Bom dia, Sol, bom dia a todos do litoral. É, Cleidinha. Segunda-feira, graças a Deus. Agora que faz um dia, que faz tantos abençoe. É um grande dia de trabalho, um dia abençoado a todos nós. Com Deus, tão bom dia, bom trabalho, bom preparação. Obrigado.
0: Valeu, meu bem. Obrigada a você, tá? Maria Cristina Marriel, de Mata da Serra, também tá ligada com a gente. Um abraço pra você, pro esposo Vanderlei. Ednete Almeida, de Cariacica Sede, também ligadinha. Marcinha Brit, quanto tempo, hein, Marcinha?
2: Olá, bom dia com a alegria. Eu sou a Marcinha Brite, de Resistência Vitória. Quero mandar um alô especial para Fernando Dunk, Edneia Luz, para todo o grupo Cadeira Aplicativa e toda a equipe Litoral FM. Beijos.
0: Beijos, meu amor. Ótimo dia, tá? Loilsa Dir, já falei dela, né? Em São Caetano, Rio Novo do Sul. Valdineia Miranda, de Porto Novo. Sebastião, bom dia.
3: Bom dia, bom dia. Cleide Costa Nova, quietinho de viagem, Barco Vital. Tô ouvindo aqui sua programação já. Oferecer pra minha esposa Cida do Caranguejo e pra todo nosso ouvinte da nossa Rádio Litoral. Tá na Litoral, tá mais que legal.
0: Valeu, meu anjo. Um beijão. Um beijo também aqui. Deixa eu ver. Pera lá. Ai, Joel mandou um videozinho. Caramba, quanta gente! Aniversário da Rosinha. Meu Deus do céu. Super fantástico. Domingo feliz. Imagina. Mandou um videozinho, mas tinha gente, tá? Caramba! Ai, gente! Eu consigo me ver ali no meio desse povo. Oh, meu Deus do céu, que delícia! Adoro uma farra. Adoro, adoro. Alô, Garrincha!
4: Alô, Credinha Costa Longa, vamos que vamos, Credinha! Bora. Se mudou, meu povo, se mudou, Credinha, que é o Garrinchão. Pede um alô aí pra minha esposa Brunelli, minha filha Thalia Brunelli. É, Credinha, nós tomamos uma rasgada boa, o Malvasso também tomou outra, hein? E manda um alôzão aí pra minha querida velhinha do Pula Pula e toda da Cadeira Cativa. Vamos que vamos, meu povo! Bora, vamos levantar bora pra cuspir!
0: Eita, lasqueira! Val Baiano tá ligado com a gente também, né, Val? Um beijo! Gabriel e Chiquinha, Rafael Rangel de Anchieta. Um beijo, meu bem. Cleide, manda alô aí pra mim. Tô saindo de Cachoeiro, indo pra Anchieta. Bora, vai com Deus, viu? Matheus, bom dia!
5: Bom dia, amiga Cleide. Matheus, tá vendo pneu esse friozinho, amiga, né? Bom demais esse clima. É. Gostoso. Pra quem se dá muito bom trabalho. Você tá no litoral, boa semana, tudo.
0: Obrigada, meu bem. Um beijo, tá?

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0: Cruz, ligadaça com a gente. Ei, Luiz, bom dia.
1: Bom dia, com muita paz, amor, alegria. Uma segunda-feira, uma semana abençoada para todos meus amigos ligados na Litoral. Tô na Litoral. Eu tô legal. Um abraço para o amigo Pedro Penitente, velho, para o meu amigo Amaldiar, amiga Rebeca, meu amigo Alessio, todos ligados na Litoral. Tô na Litoral, tô legal. Um abraço para o amigo Pezão, lá em Tapina também, já ligado na Litoral. De 0 a 100, para não esquecer de ninguém, um abraço para todos os cadeiras cativas já ligados de norte a sul, só da Litoral. Tô na Litoral, tô legal. Uhul, é nóis.
0: É nóis, meu bem. Um beijo. Del de Vila Velha tá ligado. Tico de Palmeiras em Itaguaçu também. Desejando uma semana abençoada para todo mundo. Fábio, bom dia.
2: Bom dia, meus amigos da Rádio Litoral FM. Sou o Fábio Araújo de Bela Aurora. Chegando aqui no Hospital São Lucas para mais um plantãozinho. E como sempre, aquele elogio especial. Vá todos meus colegas do hospital. Gente, um abração, fiquem gostoso. Bom dia.
0: Valeu, bom dia. Léo também tá aqui, alô.
3: Bom dia, Crede. Aqui é Léozinho.
0: Léozinho.
3: Crede, hoje nós já estamos aqui na SEASA, desde as 3 da manhã. Uma ótima segunda-feira para todos, que é da Litoral. Eu tô mais que legal.
0: Valeu, meu bem. Um beijão pra você. Leonardo Aguiar de Itapuã, Vila Velha também, tá ligado? Qual é o Léo, motorista de aplicativo? Marcinha, Kiko, alô, bom dia. É o Kiko. Cadê ele? Olha lá, é o Kiko. A risadinha, a risadinha safada.
4: Bom dia, é o Kiko. É ele Kiko. Mesmo. Bom dia, os ouvintes da Rádio Litoral. Aos funcionários da Rádio Litoral e para você, sempre a mais bela, linda, dinâmica, linda, extraordinária, esplêndida, maravilhosa, a mulher linda do cabelo solto, do batom vermelho, do salto alto.
0: É, com batom um pouquinho mais discreto.
4: Agora praticante diz, pode soltar pedalando, hein?
0: Tô pedalando.
4: É ela, Leide Costa Longa.
0: Você tá me acompanhando, né?
4: Desgrama, hein?
0: Oi, em vez de vir pedalar junto.
4: Manda um abraço aí, pessoal, aí, pra todos os ouvintes aí. É, ué. Hoje tá daquele dia, hein?
0: Daquele jeito.
4: É que nem você fala. Faz isso aqui no programa, mas tá na correria. Cruz
0: credo. Arruma uma correria.
4: Fui, abraço.
0: Não sei por que que a gente faz isso, né? Meu Deus do céu. Beijo pro Marcelo Barbosa também ligadinho, mandando um abraço pro pessoal da Gênese Ambiental. Fabinho, já acordou, meu bem? Bom dia.
5: Bom dia, bom dia, bom dia, bom dia, bom dia, bom dia, bom dia, bom dia, bom dia, bom dia, bom dia, bom dia, minha amiga, bom dia. E aí, bora, partiu?
0: Bora, partiu.
5: Bora?
0: Daqui
5: a pouco, tá cedo ainda.
0: Ah, não sabia. Você sempre faz hora com minha cara.
5: Fabinho, tá mais que legal. Bora?
0: Ah, essa porta.
5: Ui, valeu,
0: um
5: minha
0: beijo,
5: querida.
0: Meu bem.
5: Beijo, abraço.
0: Aqui, passa um óleo. Que gastura, parece filme de assombração, né? Meu Deus do céu. E essa música, hein? Nossa, tem uma letra. Presta atenção. 6 e 17.

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0: Litoral, eu tô legal. Bom dia, gente!
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0: Bom dia! Excelente manhã pra você, viu? Obrigada aí pela sua companhia. Ei, Joel! Deixa eu ver aqui. Sivanildo, fala comigo, Sivanildo. Bom dia!
2: Bom dia, Cleide. Bom dia, Sol. Bom dia a todos os ouvintes da Rádio Litoral FM, a melhor rádio do Brasil. Aqui vem para Silvanildo, da MRV. Partiu Ceará. Cleide, gostaria de estar ouvindo a música com... Ah, é... Joia Rara.
0: Ok.
2: Esqueci o nome agora.
0: Sem problema. Valeu. Um abraço, meu bem. Lidiana Scarpati, da Cidade Continental, um abraço pra você, tudo de bom?
3: Estamos ouvindo a Litoral.
0: Opa!
3: Bom dia, aqui é o transporte da galerinha da Tia Fernanda.
0: Aê, beijo galerinha, todo mundo estudando, hein? Começar a semana com chave de ouro, hein? Ixi, Maria, deve estar só a preguiça aí dentro, povo. 6h32, pegando a galera, ela tudo com cara de sono, tomaram café. Olá, hein, gente? Como diz a mãe de vocês, saco vazio não para em pé, tem que comer, hein? Alô, Leandro!
4: Bom dia, Cleidinha! Bom dia, Litoral!
0: Bom dia!
4: Como é que tá, Cleidinha? Tudo bem?
0: Graças a Deus.
4: Segundou, né? Quem tá falando aqui é o Alemão, motorista da White Martins. Vem desejar uma boa semana, abençoada pra geral. Abençoar todos os caminhoneiros aí, que Deus nos guia, nos cuida. E um beijo no seu coração. E quero mandar um salve ao meu parceiro Balau, meu parceiro Neneco, meu parceiro Leandro, rapaziada da White Martins aí. Que Deus abençoe cada um de nós, tá? Beijo no coração.
0: Beijo.
4: E na Litoral, eu tô mais do que legal.
0: Arrasou, meu amor. Um beijão pra você, viu? Alô, Edmilson.
5: Bom dia, Litoral.
0: Bom dia.
5: Gostaria de mandar um abraço pra minha amiga aí, Sil. E um abraço pra minha amiga Esquenta Banco, Tamires.
0: Oh, meu Deus, valeu, Esquenta Banco. Ninguém merece.
6: Bom dia, Cleide, bom dia, Sol. Aqui é o Flávio de Leiria, Portugal, passando para desejar um bom dia para a família Alvarenga, família Vitória. Dizer que esse final de semana não foi bom pra gente, não, né?
0: É.
6: Tomamos de 3-0 do Palmeiras.
0: Enfim, né? Fazer
6: e foi meio dolorido. Mas a gente tá firme e forte no campeonato. Eles estão achando que já ganharam.
0: Aham, deixa eles. Aham. Guedes Uber, um beijo pra você, meu bem. Bom dia pra você e pra todos aí em Colatina. Marcos Gargamel. Adalberto Souza em Jabaeté. Bruno, bom dia. Alô?
7: Alô, Litoral, a top da top. Não tô vendo ninguém pela frente. Só o líder Palmeiras. Oh, que chocolate foi esse, hein, nação?
0: Cidadão!
7: Se não, depois que tomou a lapada, não pode reclamar no grupo. Não vem com desculpinha, tá, nação? A nação chora. Segue o líder, papai.
0: Segue. Fazer o quê?
7: Bom dia a todos os ouvintes da Rádio Litoral. A melhor das melhores. Não tô vendo ninguém pela frente. Tchau.

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0: Litoral, eu tô legal. Bom dia, gente! Excelente manhã pra você, viu? Deixa eu ver quem tá com a gente aqui nessa manhãzinha. Rogerinho, lá em Cachoeiro.
1: Queridinho, chega pra cá, chega pra cá. Eu vou encontrar um segredo. Conta. Pro povo litoral todinho também saber. Ah. Essa semana já foi abençoada. Não perturbe o nosso coração. Nós somos mais que vencedores. Bora trabalhar que começou tudo de novo.
0: Tudo de novo.
1: Na litoral, eu tô sempre legal. É nóis, hein?
0: E tem gente que encara isso como, ai, lá vem tudo de novo. Gente, vamos encarar com nova oportunidade pra fazer diferente, fazer melhor, sem cobrança nenhuma, tá? Mas olha a segunda-feira como novas possibilidades, tá? Porque é, né? Ei, Cida, bom dia,
2: ei,
0: meu bem.
2: Cantinha, bom dia. Bom dia, Sol. Aqui é a Cida de João Goulart. Tô passando aqui para desejar uma ótima segunda-feira abençoada para todos nós. Vamos trabalhar, que nascemos lindas e não ricas.
0: Isso.
2: Beijo. Na
0: beijo.
2: Litoral, eu tô mais que legal.
0: Beijão para você, meu amor. Ei, João,
3: bom dia. Bom dia, Cleide. Bom dia, Sol. Bom dia a todos os ouvintes da Litoral FM. A melhor, a número um. Cleidinha, João de Santa Mônica aqui, tá? Passando pra te dar um alô aí e te desejar uma excelente semana, um excelente dia, uma excelente semana, tá? Não só pra você, pra todos os ouvintes da Litoral também. Beijo, Cleidinha.
0: Beijo,
3: abraço.
0: Valeu, meu bem. Beijo pra Lu de Campo Grande. Cleide do céu, bora, 14 graus em Santa Maria de Atibá. Ai, que friozinho, que delícia. Um beijo, viu, Lu? Bom dia de trabalho, boa semana pra você. Alô.
4: Bom dia, Cleide, bom dia, Sol.
0: Robert.
4: Aqui a galera aqui que tá aqui amanhecendo o dia, nós amanhecemos o dia aqui na LM Drinks, aqui na Ilha da Conceição, Vila Velha.
0: Opa.
4: Mandar pra esse flamenguista aí, fachada, falar com ele assim, que tem que lembrar que o Flamengo ganhou, que ele perdeu, perdeu, passado é passado. Quem vive de passado é museu, ele tem que lembrar do passado glorioso do Flamengo.
0: Exatamente.
4: Não das tragédias, sim das glórias. E é um bom dia para vocês, dia iluminado para todos. Um bom dia, Espírito Santo. Um bom dia, Litoral. E na Litoral, eu tô mais que legal.
0: Valeu, meu bem. Emerson Botelho, tá ligado com a gente. Cleidinha, Hermínio, de Manuel Plaza, voltei. Tava cheio de saudade de vocês. Ah, que bonitinho. Voltei com tudo, hein? Um abraço, boa semana para você também, viu? Hilda também tá ligada com a gente, né, Hilda? Deixa eu ver o que ela tá falando aqui. Tô tentando ouvir a rádio, coloca aí, @litoralfm que você consegue, tá bom? Rosimara Ramos, bom dia, coisa linda, ótimo dia pra você. Oi, Cleide, tô aqui ligadinho, curtindo o som da Litoral FM, tá bom? Rosimara Ramos, um beijo. Bob Billy também tá ligado com a gente. Alô?
5: Bom dia, Litoral FM, bom dia, Sol, bom dia, Cleidinha, que é Bob Billy. Passando pra mandar um abraço aí pra toda a galera que está ligado na Litoral, desejar a todos uma ótima semana abençoado.
0: Isso.
5: E não podemos esquecer de mandar um abraço aí pro meu primo Keu, Claudinho, Jair.
0: Eu.
5: E toda essa galera que está aí conectada na Litoral, porque Cleidi Sol, na Litoral, eu tô mais que legal, hein? Valeu, galera!
0: Valeu, Bob Billy, um beijo pra você, bom dia, tudo de bom. Quem mais aqui? Girlando Xavier de Cariacica Sede também tá ligadinho.
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2: Muito bom dia, 7 horas da manhã dessa segunda-feira, dia 25 de maio. O tempo já tá começando, queria dar uma esquentadinha de novo, né? Agora em Cachoeiro, meio que nublado, mas aquele solzinho querendo sair. Eu sou Márcio Simonato, vamos juntos para a nossa segunda semana aqui substituindo GG Gomes. GG volta na terça da semana que vem, tá certo? Até lá vamos eu e você, vai ter dias que o Bruno vai estar aqui também, Bruno Sader. Mas hoje, 7 horas da manhã dessa segunda-feira, 25 de maio, eu, Márcio Simonato e vocês juntinhos até o meio-dia. Começa a semana agradecendo a Deus por tudo que você tem. Peça a Deus muita sabedoria para começar a semana. Não peça paciência, hein? Porque se você pedir paciência, ele vai te dar as provações para você adquirir essa paciência. Então peça a Deus muita sabedoria em tudo que você for fazer na sua vida. 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Você é amanhã com a gente. Meu Diabo Veste Prada 2. 7 horas e 1 minuto. Bom dia.

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é não. Agora é 7h09. Muito bom dia. Segunda-feira, 25 de maio. Mandar um alôzão para o Gleidson e para a Edma Loura, lá em Burarama. Estão na Panha do Café. E você também está trabalhando aí na Panha do Café? Onde? Abraço para toda a galera lá de Burarama. Também em Burarama, um alôzão para Zé Carlos, para Regina, Camila, Gamel, Matheus. Abraço para toda a galera de Burarama, Leidiana, Anderson. Abraço também para o Dirceu na van, levando as crianças, Dirceu. Bom dia para vocês. Fala comigo no 999-18-3488. Quero ouvir a sua voz, hein? 999-18-3488. Vamos juntos até o meio-dia. 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Fala comigo, hein? Vamos juntinhos até meio-dia. Bora? Matheus Cavan. Voltou, né? Depois conto isso.

7:20, bom dia, saudade! Ei, saudade, Marília Mendonça, nossa eterna saudosa Marília Mendonça. E olha só, na hora que foi Matheus e Cauã, né, falei que voltou, parece que voltaram, né? Era o Matheus, né, a dupla do Matheus e Cauã, parece que voltaram. Terminaram o casamento no passado, agora uns 15 dias, parece que voltaram. 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

0: Santana, abalo emocional, 7 horas e 30 minutos, bom dia. Fala comigo no 999-18-3488. Mandar um alôzão para Rodolfo Maia, secretário de esportes de Cachoeira. Abraço, Rodolfo. Um bom dia, uma boa semana para você. Fala comigo você também, 999-18-3488. Mandar um alôzão também, um abraço para todos os motoristas de aplicativo, todos os taxistas, todos os motoristas de maneira geral que estão rodando para lá e para cá, os motoristas da saúde que transportam, né, os pacientes aqui de Cachoeiro para algum outro lugar, de algum outro lugar aqui para Cachoeiro. Ó, cuidado aí na estrada, que Deus abençoe e ilumine sempre. Quem quer falar comigo? Oi?
1: Bom dia, amado, bom dia, abençoada, segunda-feira, começou tudo de novo. Vamos que vamos pra cima, Márcio Silvanato. Manda um alô lá pra cima, lá pra Manuel de Moraes, lá em Jaciguá, que tá lá puxando aquela comidinha de formiga. Manda um alô pra Leandro, meu amigo. Para Surucato, que tá lá também te ouvindo na carreta. E para o Bagaxi do Laboratório. Aquele abraço pra todo mundo. E abençoada segunda-feira, Márcio Silvanato, da Litoral, eu tô legal.
0: Amém, uma ótima semana, 7 horas e 30. E um minuto, fala comigo, ó, 999-18-3488, manda o seu alôzão, aqui quem manda é você. Se quiser pedir música, pode pedir. Quer mandar um alô pra alguém? Tem alguém fazendo aniversário? Fala comigo, 999-18-3488. Dá uma passada também aqui no Instagram da Litoral, @LitoralFMSul. Lá tem dicas de profissionais, tem TBT, tem um monte de coisa, tá certo? @LitoralFMSul. Ah, eu quero falar com você, Márcio, no seu Instagram pessoal, pra gente conversar fora do ar. Pode, claro. O meu Instagram é @MárcioSimonato. Segue lá também que a gente conversa por lá. Tá certo? 7h32. Bora de música.
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0: 7:41. Bom dia! Acorda, menino! Não perde hora, não, hein? 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Vou pro intervalo rapidinho, não sai daí não.
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1: 7:52, e olha como o tempo passa rápido. Amanhã, terça-feira, dia 26, vai ter uma celebração na Capelinha da Santa Casa, uma missa de um ano de falecimento da irmã Ontília. A celebração vai acontecer às 5 horas da tarde. A homenagem é para relembrar, né, a dedicação da religiosa irmã Ontília e lembrar o seu trabalho. Quem não se lembra, né, da irmã Ontília, ela saindo ali do Cristo Rei, passando aquela ruazinha de subindo, onde ela era a Padaria Brasil, a Santa Casa. Muita gente, né? Quem já ficou na Santa Casa, quem já foi internado na Santa Casa, com certeza passou aí pela irmã Ontília. E amanhã, para relembrar, uma missa de um ano de falecimento da irmã Ontília.
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1: Rapaz, e o futebol desse final de semana, hein? Sábado o Flamengo perdeu de 3-0 para o Palmeiras no Maracanã. E ontem o Vasco perdeu de 3-0 para o Bragantino, hein? No São Januário. O time, ó, Vasco depois, o pessoal lá ficou meio revoltado. Tá certo?
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1: Litoral! 7:53, bora de música. Henrique Juliano, a maior saudade. 7:54.

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0: brinda, e Grupo Menos é Mais, brinda sempre, comemore sempre a vida, rapaz. Mandar um alôzão aqui, ó. Bom dia, litoral, tamo ligadinho, mando um alô para o meu esposo que está indo para Iriri, William. Aqui é a Cassiane, abraço Cassiane, abração William, vai com Deus, devagar, hein, William, cuidado aí na estrada. Um abraço também para Samuel, ô Samuel, abração para você, rapaz. Abração para o Léo também, ô Léo, volta logo, Léo. Mas quem? Fala comigo no 999-18-3488. 999-18-3488. Quem quer falar comigo? Oi!
1: Bom dia, Márcio Monado.
0: Bom dia,
1: pra galera do Busato aqui, pra vocês da rádio, pra todo mundo que tá ouvindo o litoral, lá pro Alto Novo Parque, Rua do Meio, e pra galera aí que tá aí correndo atrás do seu serviço. Serviço tem, só não quer trabalhar. Você tá doido? Bom dia pra vocês aí.
0: Valeu, Hélio. Bom dia,
2: bom dia. Bom dia, Márcio Monato. Segundo ou sextou, hein? Segunda-feira sem lei hoje, Márcio Monato.
0: 8 da manhã.
2: Já pode, hein? Passando uma revolução pelos vizinhos aqui, Dona Nica, Eve, Érica, Rodrigo, Ricardo, Eloy, Eduardo Bicudo tá no trampo, Gabriel, Guilherme, Cida, Dona Rosinha, Estúdio, Josiane Brito Design, Gustavo com 2T, Caio Debano do Água, melhor fazedor de queijo da região de Ronda, Robin Rafael da RC Manutenção Industrial, RC Rações lá na Sambra, lá em Cantagalo, Padaria do Bizo, Leandro, Michele, Garrincha, Caboneca, Fabiano do Rabisbar, e Anderson Costa, Claudio Costa, Janinho, Manusso, Ricardo, Edinho Carreiro com 3R, original Recurso Imitações em Santa Clara, na Litoral, Ilto Legal.
0: Valeu, Caetano. 8 horas e 11 minutos, Caetano. Segunda-feira, semana começando, pode não. O que pode agora é um café. Tomar um café para acordar, né? 8 e 11. Ah, quem tá de férias, aí sim, aí quem tá de férias, né? Aí pode. Segunda-feira, beba sempre com moderação, semana tá só começando. Que a sua semana seja incrível, seja abençoada. Aquilo que não deu certo na semana passada, você deixa lá na semana passada, esquece. Águas passadas não movem moinhos, bora pra frente, que é pra frente que se anda. Só quem ganhou dinheiro andando pra trás foi o Michael Jackson. Inclusive, você já foi? Já assistiu o filme do Michael Jackson? Muito bom, tá? 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Pra você ir amanhã com a gente lá no Perim Center assistir. Diz que é um filme muito maneiro, hein? 8h13, fala comigo! Eu, Márcio Simonato, e vocês juntinhos até o meio-dia. 99918-3488. Bom dia, boa semana!

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0: fazer o quê?
1: Fazer o quê, Thiaguinho? Pensamentos intrusivos. Sente saudade, né? Fazer o quê? Mas não deu, não deu. Vida que segue. 8h32. Vai, que uma hora vai dar certo, rapaz. 8h32, fala comigo no 999-18-3488. Vamos juntos até meio-dia, se Deus quiser. 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Bora de música? Henrique Juliano, 8h33.

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1: 9 horas e 2 minutos, bom dia! Porque a Márcia Simonato, vamos juntos até o meio-dia. Cadê GG Gomes? Está de férias. Ela retorna terça-feira da semana que vem. 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
2: 9 horas e 20 minutos, olha só, a frente fria começa a se afastar do estado do

0: Espírito Santo nessa segunda-feira. Com isso, como você já pode ver, o sol começa novamente a dar cara. Segundo a previsão do tempo, o céu deve permanecer parcialmente nublado ao longo do dia e as temperaturas vão começar a dar uma aumentadinha em comparação aos últimos dias.
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0: E olha só, o técnico Luis de la Fuente convocou a seleção da Espanha, que vai disputar a Copa do Mundo. O treinador divulgou os 26 jogadores nessa segunda-feira em Madrid, rapaz. E o Brasil, hein? Será? Você tá confiante na Copa do Mundo? Tá confiante ou não tá? Fala comigo no 999-18-34-88-921. Bora de música!

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1: Resultado de promoção. Quem faturou 4 ingressos para curtir o Cineminha amanhã com a gente, sessão exclusiva com o filme O Diabo Veste Prada 2. 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Foi ela, Marlene Elias Cleto, do bairro Paraíso. Final do telefone 4491. Marlene!
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1: Parabéns, Marlene. 9h38, vai amanhã com a gente no cinema. 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Intervalo rapidinho, não sai daí não.
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0: Resultado de promoção, olha só, vamos com dois ganhadores diferentes de uma vez, hein? Quem faturou 4 ingressos para curtir um cineminha com a gente no Cine Pericentre amanhã, o filme O Diabo Veste Prada. Primeiro ganhador, Carlos Eduardo Peixoto, do bairro Vila Rica, final do telefone 4067. Outro ganhador, Bruno Lousada, final do telefone 7071, do bairro Coramar. Então, Bruno e Carlos...
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0: Parabéns! Parabéns, Carlos Eduardo, do Vila Rica, e parabéns, Bruno Lousada, do Coramar. Vocês dois, juntamente com mais 3 pessoas que vocês irão levar... Vamos amanhã assistir O Diabo Veste Prada 2 no Cine Pericentre. Pode chegar lá 8 horas da noite. 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Mandar um abraço, um alôzão para o Rodolfo Samuel em Piuma. Abraço, Rodolfo Samuel. Um abraço também para a Denise, está lá no restaurante da Zezé, esperando o almoço, Denise. Também estou esperando, hein? Bom dia, litoral. Fabrício Galo aqui em Campo Acima, Itapemirim. Um alôzão também para o Rodrigo Correio, Evandro Macedo, Anderson Lima. Um alôzão também para Lúcia, da Fazenda das Flores, ligadinha na litoral. Quem quer falar comigo? Quem quer? Cadê você? Cadê? Ó. Oi?
4: Bom dia, bom litoral. Dia. Quero mandar um alô aqui para Elétrico Universal, aqui para Gilson, para o Lucas. E mandar um bom dia para todos aí.
0: Certo.
4: E um bom serviço. E na litoral... Eu tô mais que legal.
0: Valeu. Oi.
5: Bom dia, Márcio. Bom dia. Carminha de Paula Verista aqui, que eu não tô vendo. Márcio, quero dar um alô pra minha irmã Zé Marconcini e todos os ouvintes da Litoral.
0: Certo.
5: E o meu filho Carlos Magno, minha filha Priscila, meu neto Tiago Gabriel e todos vocês aí da Litoral. Tô na Litoral, estou legal. Você mora no meu coração,
0: Márcio. Também mora no meu coração,
6: Carminha. Oi. Márcio, meu amigo, bom dia.
0: Bom tudo dia. Ótimo.
6: Márcio, manda um alô aí pra Rodrigo Correia, Evandro. Nós estamos indo pra Castelo fazer um test drive aqui na Maverick. Via Fort e Litoral, tudo a ver. Ótima semana pra todos aí. Márcio, solta aquele modão pra gente também ouvir aqui na Maverick.
0: Eita!
7: Olá, Márcio, bom dia. Diretamente do bairro BNH, Toninho Segurança, mandando alô pra Xenegor da Minha Vida, Verino, Pula Pula, Chibinha, Gil, Marcos Bob, Nando Júnior, nosso pintor, Rio Frondelha, Duda Mel, Zé Paulo Obina, para Gigante, Leo Mapacote, para Daniel, para Peixinho lá em Cantagalo, para Serginho do Posto de Mola, Aliança Uvina Litoral, para Vaguinho do Churrasquinho, para a turma de Una, Muniz Freire, Cachoeira Alta, São Vicente, Gruta, Tijuca, Lambari, Urupi, Marapé. E na litoral, tô muito legal nessa segunda-feira abençoada, Márcio.
0: Valeu, Antônio Segurança.
8: Bom dia, Márcio.
0: Bom dia.
8: Tudo bem com você?
0: Bem, graças a Deus.
8: Márcio, uma segunda-feira abençoada aí pra você, pra todos nós. Mando meu abraço aí pra você, pro Pedro, pro Thierry, pro Emerson, pra GG, pra minha irmã Carminha, pro meus filhos Ricardo e Rogério, que tá lá na rodovia do Prado de Ouvir.
0: Certo.
8: E todo aniversariante do dia. Tô na litoral, tô legal. Beijo, Márcio.
0: Beijo, Luzia Marconcini, beijão. Bom, fala comigo no 999-18-3488. Vou pro intervalo rapidinho. Volto com 60 minutos de música e com mais prêmios para você. Tem mais promoção, tem mais uma. Segura aí que eu já te conto na volta do intervalo.
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4: 10:03, muito bom dia, eu sou Márcio Manato, vamos juntos até o meio-dia. 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
1: 10 horas e 34 minutos. Pega o Guanabara e vem! Wesley Safadão! 10h34, bom dia! Aqui é Carlos Henrique. Quero mandar um abraço pro meu amigo Vitor, da oficina do Russo, que tá sofrendo por causa da mulher. Ô, rapaz, quem tá sofrendo, Carlos Henrique? O Russo? Ô, Russo, não sofre não, rapaz. Não, é o Vitor, né? Ô, Vitor, não sofre não, rapaz. Mas quem nunca? É, Carlos Henrique. É, Vitor. Já, pra que inimigo, hein? Sofre não, tá, Vitor? Você vai ficar bem. Dá confiança pra esses meninos aí, não. Quem nunca sofreu por conta de um amor? Amor mal resolvido. Hein? Já sofreu? Você também, Dona Maria? Nada? Tá casada há 30 anos? Aí sim, hein? Você também, pai? Tá casada há 30 anos já? Tá tudo certo, né? Sofre não. Negócio vai dar certo. E se não deu certo, uma hora vai dar. Sofre não, rapaz. Oi!
2: Fala, Simonato! Bom dia pra galera da Litoral FM. Luan Oliveira falando diretamente aqui, ó, do melhor lugar pra poder cuidar do seu carro. Luan Oliveira, Estúdio Automotivo. Passando aqui, ó, nessa segunda-feira pra poder desejar uma semana abençoada pra todos nós. E também mandar um alôzão aqui, ó, pra galera da empresa que tá aqui, ó, metendo marcha na limpeza aqui, ó. Rafaela, Stephanie, Alan. E quero mandar um abração especial aí pra todos os nossos clientes que tá na audiência aí da melhor, hein? Na Litoral Tô Legal. Tamo junto.
1: Valeu, Luan. Abraço pra toda a galera de Castelo. Linda cidade de Castelo. Abraço também pra galera de Vargem Alta, galera de Rio Novo do Sul, de Conha, de Marataízes, de Itapemirim, de Presidente Kennedy, de Atílio Vivaco, de Mimoso do Sul, Muqui, Jerônimo Monteiro. Jerônimo Monteiro esteve em festa, né? Ontem teve Alemão do Forró. Quem foi lá no Alemão do Forró ontem? Ficou bom, né? Alemão do Forró, Traia Véia. É fona. Abraço pra vocês. Fala comigo no 999-18-3488. 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Bora de música!

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0: Resultado de promoção. Quem faturou um par de ingressos para curtir? 6 anos do Mahalo, hein? Vai ser um festão, tá? 6 anos do Mahalo vai ser aqui em Cachoeiro, próximo sábado, dia 30 de maio, a partir das 4 horas da tarde. Ó, vai ser uma festa linda demais. Linda demais no bairro Aeroporto. Lugar preparado. Já é bonito, né? Lá o Sítio Sonho Meu. Mas a festa vai ser linda, linda, linda, linda, linda demais. Pra quem faturou aqui na Litoral foi a Jordana Souza Agostinho Caetano. Um par de ingressos para curtir 6 anos do Mahalo. Jordana!
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0: 10 horas e 48 minutos, mandar um alôzão aqui da Ana pro Jesus. Muito obrigado aí pela sintonia. Abraço pra vocês, um ótimo dia, uma boa semana. Pensa num casal, gente boa demais. Abração, Jesus. E quem quer falar comigo? Oi. Oi?
4: Fala, Simonato. Bom dia pra bom você, dia. Bom dia pra galera da Litoral FM. Luan Oliveira.
0: Ah, Luan já foi. Cadê
5: ei,
0: o outro?
5: Márcio, bom dia, tudo bom bem, meu dia. Queridão? Então, sobre a Copa, né? Eu tô meio desanimada, sinceramente.
0: Por quê?
5: E não adianta nem enfeitar a rua, porque é tanta empolgação, né? A gente fica, né?
0: Não,
5: com certeza. Aí gasta, né? O que a gente não tem. Aí, pra no final das contas, né? Dá zebra, né? Então, nada. Eu prefiro esperar o Brasil ganhar a Copa pra depois enfeitar a rua. Acho que é melhor.
0: Na
5: minha opinião,
0: tem
5: né?
0: Que animar,
5: o que você
0: rapaz.
5: Acha? Manda a Lupa Vela pro e-mail. Muito obrigada, tá? Dos ingressos aí. Amanhã tamo junto
0: amanhã,
5: lá.
0: Amanhã,
5: pra e-mail, Maria Fracão, pra minha mãe Dalina, pro Emerson Aguiar, minha filha Lorena, meu filho Euro, pra todos aqui do bairro Paraíso, no Litoral, Tomás, que legal. Tchau, obrigado.
0: Tchau, bem, obrigado.
5: Litoral.
0: Valeu, Marlene. Tem que animar, né? Bora torcer pro Brasil. Será, rapaz? Não sei, né? Mas vamos torcer, né? Bora torcer, quem sabe dá certo. 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
1: 10 horas e 59 minutos, bom dia. A partir de agora é 45 minutos de música direto, sem intervalo comercial. Aquela paradinha para mandar o seu alôzão que eu estou esperando aqui no 999-183-488. 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Fala comigo, dá uma passada também lá no nosso Instagram, no @litoralfmsul. Lá você fica sabendo de tudo que está rolando aqui na Litoral. Segue o meu Instagram pessoal também, @marciosimonato. 10h59, virando para 11, bora de música.

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1: 11 horas e 29 minutos, olha só, mais de 212 mil profissionais do Espírito Santo que atualmente batem ponto 6 dias por semana terão a rotina alterada caso o projeto que prevê o fim da escala 6x1 seja aprovado pelo Congresso Nacional. O número correspondente ao total de pessoas no estado em que hoje atua nesse modelo de jornada é que, com a mudança, passariam a trabalhar em escala 5x2. Trabalha 5 dias, folga 2. Dados do Ministério do Trabalho e Emprego traçam raio-x das jornadas no estado. Hoje, olha só, 554.827 trabalhadores capixabas, isso quer dizer 72,33% do total identificado, atuam 5 dias trabalhando e 2 folgando. Aquela, quem trabalha de segunda a sexta e folga sábado e domingo, né? A parcela que segue submetida a apenas um dia de descanso semanal representa 27,67% da força do trabalho mapeada.
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1: E a partir de hoje, ó, segunda-feira, dia 25, trabalhadores já podem consultar o saldo do Fundo de Garantia do Tempo de Serviço, FGTS, para utilizá-lo no novo Desenrola, programa de renegociação de dívidas lançado pelo governo federal. Esse é o primeiro passo para a utilização dos recursos para abatimento de dívidas bancárias. Quem aderir à iniciativa poderá usar até 20% do saldo disponível no FGTS ou R$ 1.000, prevalecendo o maior valor para quitar ou amortizar dívidas em atrasos. Tá certo? O valor será transferido diretamente a instituições financeiras responsáveis pelos contratos renegociados.
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0: Obrigado! 11 horas e 41 minutos, encerrando os 45 minutos dessa manhã. Mais tarde tem mais. Quem quer falar comigo? Oi?
1: Bom dia, Márcio.
0: Bom dia.
1: Tudo bem com você? Bem. Estou aqui ouvindo a melhor, a Litoral, com você no comando, né? Estou em casa porque passei por uma cirurgia, né? Graças a Deus estou bem, correu tudo bem, né? Fiz uma bariátrica, né? E só agradecer a Deus, né? Por tudo, né? E tô aqui, né, fazendo almoço para os meus filhos, né, por enquanto não posso comer comida, né, mas logo, logo vou voltar a comer, em nome de Jesus. E é isso aí, aqui é a Lu do aeroporto, na Litoral, tá mais que legal.
0: Tá certo, é isso aí, daqui a pouquinho, daqui uns dias, tá 100%, se Deus quiser. Quem quer falar comigo? Oi, manda alô para o quê? Carlos Mijão, do Boa Esperança, recado dado, abraço, Carlos. 11 horas e 42 minutos, vou pro intervalo rapidinho. Não sai daí não, fala comigo. 999-18-3488. 11h43, hein?
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0: Resultado de promoção, quem faturou um par de ingressos para curtir o Magic Park foi ele, Wagner dos Santos de Almeida, final do telefone 1652, do bairro Aeroporto. Wagner!
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0: 11 horas e 55 minutos, eu vou ficando por aqui. Muito obrigado pela sua companhia. Fique agora com Bruninho e Natizinha e a Rede Litoral para todo o estado do Espírito Santo. Às 2 da tarde, Emerson Guiar está aqui no comando. A gente volta a se encontrar amanhã, 7 horas da manhã, se Deus quiser e assim nos permitir. Segue lá o meu Instagram, aproveita o seu horário do almoço, ó, pega o celular aí. Tá almoçando? Tá almoçando o quê? Tá no peixe hoje? Tá no franguinho? Tá só na saladinha, segunda-feira, fitness. Segue aí, @ Márcio Simonato, pra gente poder conversar lá no Instagram. Desejo a você uma excelente tarde, uma boa semana, até amanhã, se Deus quiser. Tchau, obrigado.
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5: Dia dos Namorados, dia 12.
6: Ah, não, isso é tópico sensível.
5: Dia dos Namorados.
6: Ah, não, não, Dia dos Namorados a gente não considera.
5: Copa do Mundo, primeiro jogo do Brasil, dia 13, no dia seguinte do Dia dos Namorados.
6: Aí tudo bem, tudo bem.
5: Aí no, na primeira semana de semana que vem. É na primeira semana, né? Corpus Christi.
6: É, primeira semana.
5: Semana que vem já começa com feriadão.
6: Exatamente. 2 dias aí engarrado em casa.
5: E festa junina, poxa. Olha que mês maravilhoso.
6: E já estamos aceitando convites pra participar das festas juninas.
5: É mesmo, poxa.
6: Entendeu?
5: Eu queria uma festa que as raízes.
6: Eu levo caldo verde.
5: Você leva caldo verde?
6: O caldo verde eu levo. É por minha conta.
5: Eu só vou. Não. Ó, eu tô com saudade daquela festa raiz que...
6: Como é que é a raiz?
5: A pessoa faz no sítio, né? E coloca ali um...
6: A gente tem que ter um amigo com sítio, né?
5: A gente não tem, triste.
6: Cadê Gilberube? Eu não tenho um sítio lá mesmo. Em Santa Teresa?
5: Você vai?
6: Você que vai.
5: Eu não, você tá te falando
6: aí. É o Gilber Raiar.
5: Ô, molecote, vamos dar presente ingresso pro show do Tietê, dia 13 de junho.
6: Aí, ó, vai comemorar ou vai chorar pela derrota do Brasil?
5: Ô, meu Deus do céu.
6: Ou pela falta de namorado. Então manda a senha Tietê na Litoral.
5: Manda aí, 13 de junho lá no Gordinho Sambão. E agora começou.
7: Para meu povo.

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0: Litoral, eu tô legal. Vai, molecote!
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3: Exatamente. Manda a senha pra você concorrer.
0: A senha é Tiê na Litoral.
3: Manda no zap 999-861050.
0: Aí você vem dar seu bom dia, seu boa tarde, né? É. Igual a Vanderléia lá de Nova Brasília, tá ouvindo e querendo um alô. Manda um oi pra ela.
3: Alô. Isso beijo aí pra você.
0: Não. Oh, era oi só.
3: Ah, então oi.
0: É oi, é.
3: Oi, então
0: é
3: oi, oi.
0: Falou aqui, manda um oi pra mim. Oi, Vanderléia.
3: Abraço aqui pro Rogério de Almeida, tá lá na obra em Aracruz, ele e a Dejane também. Tá lá curtindo, estão precisando de um abraço, de um carinho, depois da derrota para o Palmeiras, ele falou.
0: Oh, meu Deus do
3: coitado,
0: céu.
3: Coitado, né, gente?
0: E você, obrigado. Raquelzinha, conta!
4: Ei, molecote, boa oi. Tarde, quero ser a primeira a te dar boa tarde, já
0: aí,
4: que
0: tá
4: deu
0: vendo?
4: Meio-dia.
0: É a primeira, ah, foi.
4: Aqui é Raquel,
0: foi
4: motorista de aplicativo, eu queria mandar um beijão pro pessoal, Leandro, pessoal de uma loja aí, não vou falar o nome da loja,
3: gente,
4: Leandro,
3: podia... Oi, gente.
4: Iara, Rose, Marta, Claudineia, José Eduardo, Ideilson, um beijo grande pra toda essa turma, beijo pra você também, Bruninho, na Litoral, eu tô mais que legal.
0: Agora fiquei curioso.
3: A fofoca pela metade mata o fofoqueiro, hein?
0: Eu fiquei curioso, querendo saber a loja.
3: Eu também quero, manda ela contar aí no WhatsApp aí pra gente, só no off.
0: Conta pra gente no off.
3: No
0: isso.
3: Off, no off, a gente nem vai contar pra ninguém.
0: Meu amigo!
5: Ah. Boa tarde, Bruninho, Tizinha Léo Pestan, tudo bem?
3: Tudo bem.
5: Uma semana maravilhosa pra gente, né? Mas só tenho uma coisa a dizer hoje.
3: Ah.
5: Nem chama, hein? Um abraço.
3: Rapaz, que ele quer fazer da vida dele?
0: Léo
3: tem umas casas aqui em Vitória que também faz a mesma coisa. Não é possível.
0: Léo Pestan, meu amigo. Léo Pestan já foi meu amigo. Ontem ele me chamou pra ir na festa lá de Morada de Laranjeiras, que Morada de Laranjeiras tá em festa, foi aniversário do bairro esse final de semana.
3: Uhum.
0: Fui lá, cheguei lá, ele tinha ido embora.
3: Não é possível.
0: Léo Pestan, não, cara, isso não se faz com as amizades,
3: não,
0: Léo.
3: Não mesmo, Léo, que vergonha.
0: Eu fui lá, o cara foi... O cara, Bruninho, vamos lá pra festa do bairro, vou patrocinar umas... Que eu patrocinei lá a festa do bairro, vou te... Comprar uma cerveja pra você, um churrasquinho. Foi
3: e aí?
0: Embora quando eu cheguei.
3: É isso aí.
0: Sacanagem.
3: Esses são seus amigos, Bruninho.
0: É.
3: Abraço aqui, ó, pra Josélia Amaral, que ela falou bem assim, ó. Meu sonho era ter encontro litoral com Belo, encontro marcado.
0: É o meu também.
3: Eu também
0: eu
3: queria.
0: Eu também queria.
3: Ele falou assim, eu seria capaz de fazer loucuras pra ir, que eu amo esse cara. Manda um beijo pra costureira Ale, Tânia, Nayane e Vitória, que são do ateliê da Ale Brito.

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2: Isso aí, molecote, meio dia 37. E além de ouvir a Litoral pelo rádio, pelo site ou pelo aplicativo, você pode ouvir pela Alexa. E hoje tem resultado do sorteio de uma Alexa.
3: Exatamente. Então manda a senha se você não mandou ainda pra você poder concorrer a essa Alexa de hoje.
2: Isso, a senha é hashtag Litoral e Alexa.
3: Manda no 999-86-1050.
2: Vamos lá com a participação do povo, começando no Jubercast.
3: Lá vem, textão.
4: Boa tarde, Bruninho, molecote. Boa tarde, Natizinha Diva aí, sua maravilhosa. A locutora que eu mais amo nesse mundo é nós, estamos juntos. Jubeiru marcando presente no melhor horário de almoço do mundo. Tá melhor, claro, na Litoral. Tô muito feliz não, Bruninho, porque o meu Mengão tomou uma cacetada de 3-0.
3: Meu Deus.
4: O Vasco do Bruninho também tomou outra cacetada de 3-0. E é sobre isso, meu amigo. A única coisa que importa é que na Litoral, o Gilberuber fica sempre feliz e muito mais que legal.
2: Tá bom, Gilberuber.
4: É nóis, tamo junto. Boa semana, beijo.
2: Tá bom, Gilberuber.
3: É isso, né? O importante é participar.
2: O importante é... Ninguém zoa ninguém nesse caso.
3: Tá todo mundo pianinho esse final desse segundo, hein?
2: É isso aí.
3: Que isso.
2: Vamos lá, mais uma. Vamos colocar ele. Solta ele que ele tá preso aí, desesperado, que tá lá.
3: Quem?
5: Boa tarde, Bruninha, meus amados. Matheus, teve a minha, cheguei do trabalho agora, da minha mãe aqui um pouco, né? Tá um clima dividido, um pouco de frio, um pouco de calor, mas tá muito abafado,
2: um
5: né?
2: Um pouco de frio, um pouco de calor, é isso.
5: Eu tô
3: é o menino eclético.
5: Cansado, né? Vai cansar um pouquinho depois. Amanhã pegar no pesado de novo.
3: Eita.
2: Amanhã ele vai pegar no pesado.
3: Pesado de novo.
2: Amanhã vai pegar no pesadão, hein?
3: Exatamente. Beijo pra você, Matheus.
2: É pesado, Matheus?
3: É pesado mesmo. É isso, né? Fazer o quê?
2: Tá bom.
3: Ai, ai.
2: Coloca aí as gavetas da Rebeca.
3: Ui!
2: Cadê?
6: Cote, não mexe nas minhas gavetas. Mexe nas minhas gavetas. É, molecote, uma boa semana pra todos nós. Sou a Rebeca Andrade. Fazer o quê? Quando eu mandei o áudio, você não tinha tocado essa música ainda. Passa bom, meu querido. Bom trabalho pra todos nós. Uma semana de muita paz e bênção. Beijo pra todo mundo.
2: Mexe na gaveta.
6: Não mexe nas minhas gavetas, molecote.
3: É, molecote.
2: Mexe na gaveta da Rebeca.
3: Pode mexer em tudo, menos na gaveta dela, molecote.
2: Em tudo, tudo.
3: Ai.

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0: Litoral, eu tô legal! Aquele abraço pra Bianca Vitória, é lá de Residencial Centro da Serra.
1: Pro Tio Burro, no Vila Batista.
0: Bruno Gomes, em Cidade Continental.
1: Raoni Salles da Glória.
0: Raul Brusadelli, beijo pra toda a família, pra esposa Daniela e pro filho de 3 anos, o Pedro.
1: Abraço pra Daniela dos Santos de Teu Rosa.
0: Rosenberg de Interlagos, motorista de aplicativo.
1: Meu bibi. Pra Érica Barbosa, de Ulisses Guimarães.
0: Matilde Luiza, lá no Oriente Cariacica.
1: Valdias, de Santo Antônio.
0: Pra Jéssica Lupe, de Aracruz.
1: A Lourdes, do Jardim Limoeiro.
0: Pra Danica Drax, do Alagoano.
1: E a Cláudia Meirelles, de Planalto Serrano.
0: Depois do intervalo, tem 45 minutos de música, edição premiada.
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0: Quem?
1: Namoradinha.
0: Namorado? E aí, já chegamos diante dos namorados, né?
2: É isso.
0: Namorado dos outros. Ex dos outros, né, no caso. Tá doido.
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0: Vamos lá, participação do povo aqui no WhatsApp. Qual que é?
2: É o 999-86-1050.
0: Vamos lá, participação do JB. Fala aí, JB, o brabo.
4: Boa tarde, molecote.
2: Boa.
4: JB aqui, passando para dar os parabéns para todos nós, para você, para a Natizinha, a galera que é anti-Flamengo, anti-Mulambo, né? Aí alegre, feliz da vida. Não quero saber se Vasco perdeu ou se deixou de perder. O negócio é o Flamengo, os Mulambos, tomar 3-0 é bom demais. Manda um abraço para nós aí, ó. JB, o brabo de Vila Velha, declarado o anti-Flamengo, o anti-Mulambo. Vamos pra cima que o cheirinho vai continuar.
0: Carrascal, isso é papo de Undaiá.
2: Undaiá, Undaiá, ia, ia.
0: Alô, JB, gente, ai, é o JB. Ai. Depois vocês ficam com raiva de mim e da Nath.
2: Não, é o JB que falou, entendeu? Mas podia ter feito mais umzinho, né? É, só pra deixar quatrinho.
0: Isso é papo de Undaiá. Álvares Dias de Cachoeiro.
2: Ai, ai,
0: segundando um calorão danado. Falou,
2: abraço Bracote. Pra você, pro Rivelino Pereira em Taboazeiro também.
0: Agora, então vamos só registrar aqui. Que a Angélica Broedel.
2: Uh-huh.
0: Angélica Broedel é da onde que é? Que eu vi aqui, Nath. Ela é de Venda Nova.
2: Venda Nova do Imigrante.
0: Venda Nova do Imigrante.
2: Sim.
0: Aí ela ouviu o áudio aqui do Matheus e falou, gente, não acredito que esse Matheus manda mensagem pra vocês também. Aí ela tá, gente, não é possível, eu não suporto pra ouvir isso aqui.
2: O Matheus é dono de vários amores, entendeu? Ele não consegue amar uma pessoa só.
0: Ele ouve todo mundo.
2: Ele tem que ouvir todo mundo. Mas isso que é o legal dele, sabe?
0: Pelo
2: que ele não discrimina ninguém. Ele perturba todos igualmente.
0: Eu acho que ele devia discriminar a gente, pelo menos um pouco.
2: Um pouquinho, né?
0: Mas... a Angélica não aguenta mais.
2: Não,
0: a gente deve ou não deve cancelar o Matheus Trevisani aqui da Rádio Litoral, pelo menos do horário do almoço.
2: Ele não tá falando aqui agora pra gente poder fazer essa votação.
0: Isso. Se vocês acham que a gente deve cancelar, porque a Angélica quer que cancele, você diga, cancelem!
2: Se
0: manda
2: você,
0: áudio!
2: É, se você não quer que cancele, vai falar o quê?

0: não cancela. Se você é defensor, manda áudio defendendo, falando que você ama ouvir o Matheus. Um amor bobo, né?
1: Mas... acontece.
0: Agora, se você quer que cancele, você manda áudio. Seja o advogado ou o promotor.
1: É isso.
0: Advogado é pra defender ele, o promotor é pra querer que ele seja cancelado.
1: É, manda aqui no zap o 999-86-1050.
0: Oi.
2: Bruno, fala comigo, meus considerados.
1: Ô, meu considerado.
2: Meu amigo, eu queria saber.
0: O quê?
2: Se tem algum flamenguista aí. Sumiu tudo.
1: Ai, ai, ai.
2: Cadê vocês? Sim.
0: Para com isso,
2: você tá doido. Que chocolate gostoso, meu Deus do céu.
1: Olha.
2: Chama que é sucesso.
0: O pessoal fica chateado.
2: Ouvindo a melhor das melhores. Litoral.
0: Falou.
2: Não tô vendo ninguém pela frente.
0: Tá bom.
1: É isso, né? Mas aqui, vai aparecer algum flamenguista agora ou não vai?
0: Deixa eu ver. Fernanda.
3: Oi, litoral.
1: Aqui. Oi.
3: Tô aqui escutando você, tá? Já foi uma vez. Até mais, Fernanda. Valeu, litoral.
1: Valeu. Já estamos recebendo mensagens sobre o cancelamento, Bruninho.
0: E aí, Nadinha, eu tô querendo saber.
1: Magrela de Porto de Santana já mandou aqui, ó. Pelo amor de Deus, cancela.
0: Aí, ó, Magrela não quer... Ela quer cancelar.
1: A voz do povo é a voz de Deus, hein?
0: Isso aí. O Magno de Colina de Laranjeiras, fala aí.
1: Lá vem. É sempre uma boa com ele.
4: Fala, molecote. Boa tarde, beleza?
1: Ah, beleza.
4: Natizinha, tudo bem com vocês?
0: Tudo bem.
4: Molecote, hoje eu tô só o pó da raviola.
1: Por quê?
4: Vamos se arrastando pro atendimento segurador e vamos que vamos. Ouvindo ela, claro,
0: valeu,
4: a litoral, a número um.
0: Valeu.
4: Na litoral, ficou muito mais legal. Aquele abraço.
0: Valeu, molecote.
1: Aquele abraço, é o Magno de Colina.
0: E o Rafa Uber? Oi.
5: Boa tarde, Natizinha. Boa tarde, molecote.
0: Olé.
5: É, tem que falar do Flamengo, né? Porque o Vasco já não é novidade.
1: Exatamente.
5: Por isso que a gente fala, o torcedor do Vasco tem que andar com moleta pra não cair.
1: Não, mas o Flamengo tomou um monte também esses dias pra trás aqui. Não tem nem um mês.
0: Eu não estou falando nada.
1: Tem nem um mês que o Flamengo tomou uma goleada também.
0: Eu não estou falando nada porque eles estão ficando chateados comigo.
1: Tá ficando tudo farinha no mesmo saco.
0: Eu parei de falar de futebol aqui porque estão chateados
1: não,
0: comigo.
1: Não, eu não tô falando nada.
0: Fiquem
1: eu
0: chateados
1: só,
0: com a Nath.
1: Eu só faço, sou justa.
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0: Ó, eu sei que a gente criou aqui um embate, um problema aqui na Rádio Litoral.
1: O que que aconteceu?
0: Pessoas estão falando que não querem o cancelamento de Matheus Trevisani, outros querem.
1: Ai, tá complicado pra esse lado, hein?
0: A Fabiana Mascarenhas, ela mandou mensagem aqui: por favor, não cancela. Eu espero todo dia o áudio dele.
1: Não é possível.
0: Na Rádio Litoral, Fabiana de Mascarenhas.
1: Não é possível.
0: Ela todo dia.
1: Ela espera.
0: Ela espera. Ela e a Gil Souza do
1: Brasil. As duas.
0: Gil ainda não se pronunciou, tô
1: do
0: preocupado.
1: Do fã-clube do Matheus.
0: Fã-clube oficial.
1: É, a Gil, eu acho que ela tá no impasse também, deve estar negociando.
0: Ela tá chorando nesse momento. É,
1: exatamente,
0: acho.
1: Com a possibilidade da ausência de Matheus Trevisani.
0: Tiago Assis falou: eu não sei nem o que tá acontecendo, porque eu cheguei aqui agora. Eu só tenho 12 anos, mas não cancela um homem, jamais. Não cancela, homens unidos jamais serão vencidos.
1: Ele então, tá entendendo não, ele tá entendendo uma coisa que vai tá falando outra.
0: Vai se unir com o Matheus Trevisani aí, meu parceiro, unir-se a ele.
1: Vai se unindo que vai dando certo. Aí você vai ver o negócio, meia noite a gente te conta.
0: É isso, vai dizer, por enquanto a gente tá nesse impasse aqui, cancela ou não cancela o Matheus, mas... Enquanto isso, o Anderson Elias tá fechado com a gente também.
2: Oi, alô, Bruninho. Oi. Natizinha.
1: Opa.
2: Aqui é o Anderson aqui de Colatina. Estamos por cá, hein? Só na pega aqui trabalhando. Esse Vasquinho tomou 3-0, hein?
1: Triste.
2: Rapaz, Bruninho, esse Vasquinho seu não vai ganhar nada, não, hein?
0: Não tem importância não, cara.
2: Rapaz.
1: Quanto que ganhou?
0: Pelo amor de Deus, hein?
1: Quando foi a última vez que ganhou alguma coisa? É complicado também. Também, né,
0: pra mim também não vai mudar nada, meu amigo. Ganhando ou não ganhando.
1: Você não torce, não, né?
0: Eu torço, mas quem tá ganhando dinheiro é o jogador, né?
1: Entendi. As desculpinhas agora, hein?
0: Tranquilo.
1: Entendi.
0: Ô, Berê também quer dar o papo dela, que ela tá nervosa. Vai, Berê.
3: Ô, Bruninho e Nativinha, deixa o Matheus Trevisani, bloqueia ele não. E não ofende ninguém.
0: Não
3: ofende
0: ninguém.
3: Ele só dá aquela gemidinha. E reclama que tá quente, reclama que tá frio. Não. E não ofende ninguém. Deixa ele.
0: Ele não ofende.
3: Tamo junto, Matheus.
0: Aí, ó.
1: Como é que é a gemidinha dele mesmo?
0: Como é que é
1: que eu esqueci como é que é a gemidinha dele.
0: Dele ô, ô,
3: não ofende ninguém, não. Ele só dá aquela gemidinha. Ai.
0: Ô, Berê, eu torço pra um dia ter um encontro da Berê e do Matheus pra dar gemidinha, né?
1: Exatamente, pessoalmente, né? As duas maiores gemidas dessa rádio.
0: O Matheus vai estar lá. Ai, a Berê. Ai! Você é uma bela de uma gemida. É isso, Berê, então vota pra não acabar.
1: Não, cancelar o Matheus, tamo aí, tá empatado por enquanto.
0: Isso aí.
1: É sobre.
0: Só mais uma.
4: Boa tarde, Bruninho Molecote.
1: Qual é?
4: Aqui é o Lemonzinho.
1: Qual é
4: o
1: Lemonzinho?
4: Piscina do Lemonzinho do Vilagem. Manda um alô aí pro Ratinho, pro Juninho Gadernal, pro Gordinho Cego.
1: Ele
4: tamo
1: não
4: junto,
1: era pai.
4: Trabalhando no litoral o dia inteiro.
0: Ratinho.
4: O dia inteiro litorando.
0: Vai litorão, cara.
1: É isso, né?
0: Ah, ingresso aí que a gente não falou nessa hora.
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0: Qual que é a senha?
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0: Litoral, eu tô legal. Ian, quando é amor, sem você, estonteante, poporri, fechando. 45
1: minutos de música direto na Litoral, edição premiada.
0: Isso aí, você conseguiu anotar a sequência, se cadastra lá no site.
2: Isso, lá no litoralfm.com.br.
0: Tá valendo aquele presentão pra você curtir a Copa do Mundo.
2: É uma TV de 70 polegadas.
0: E ainda você vai...
2: Um kit churrasco.
0: Me perdi, com picanha.
2: Com picanha, e camisa oficial.
0: Isso, a camisa do Brasil e um fardo de... Breja.
2: Então não dá mole não, o resultado é 17 de junho.
0: Ah, participa, molecote. Vamos pro intervalo, daqui a pouquinho estamos de volta com mais música.
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1: Saindo agora a parte de convite pra curtir Tiê. Quem faturou foi a Daniela dos Santos. Final de telefone 4013 de Feu Rosa.
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0: Participou, ganhou. 1h58, vamos fechando por aqui a tampa do Conexão Litoral. Horário de almoço da litoral. Naquele temperinho, mas amanhã...
1: A partir do meio-dia tem mais pra todo Espírito Santo, bebê.
0: É isso aí, continua com a gente. Na Grande Vitória tem Bruno e Nath. E nas regionais aí, Linhares, Colatina e Cachoeiro, cada um com sua programação local. É isso.
1: Beijo.
0: É isso.
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1: É o hashtag só vem. E aí, tudo certo? Boa tarde pra você, boa semana, começando mais uma semaninha. Pela graça de Deus, na produtividade, tudo bem por aí, né? Hã? Tá produzindo? Tá em casa? Tá onde? Tá no carro? O importante é que você começou a semana com vida, na produtividade, com saúde, deu para descansar e está tendo a oportunidade de começar mais uma, não é verdade? Então bora agradecer a Deus e partir para cima aí, mais uma semana. Por aqui tem Emerson Aguiar, tô chegando e a gente fica por aqui fazendo essa festa bonita. Até às 7 horas da noite eu te convido, pode chegar porque a festa também é sua. Fique à vontade para participar pelo nosso WhatsApp, se jogue, solte a sua voz. Mande o seu abraço e se cadastre também em nossas promoções. 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Ó, uma segunda-feira produtiva, uma semana melhor ainda abençoada pra você, pra todos nós. Vamos pra cima, a festa tá só começando.
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Primeiro lugar geral, 2h15, começando muito bem, abrindo a primeira sequência do Festa Litoral, edição dessa segunda-feira, 25 de maio, começando mais uma semana. Maio tá quase indo embora, meio do ano tá pintando aí, tá passando rápido, né? E a gente acompanhando essas loucuras boas da vida, vivendo intensamente, com muita responsabilidade, é claro, muita fé e gratidão a Deus. Pois é, vamos pra cima aí, temos, né, que sempre ser grato e produzir, trabalhar bastante, viver o bem sem fazer mal a ninguém também. Isso é muito importante. Abraço pra você que tá no trabalho, boa semana na produtividade, ouvindo a Litoral. 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Sessão exclusiva Litoral, manda aí pro nosso WhatsApp. Abraçando a Kathleen Caroline, boa tarde, boa semana para você. Ligadinha sempre com a gente. Sessão exclusiva Litoral, Luciana Andrade também. Tá no Gilson Carone, tudo bem? Abraço para você, Marcão Gargamel. Jardim Camburi, 25 de maio, é o dia do trabalhador rural, é isso, Marcão? Parabéns a todos os trabalhadores rurais. Boa semana, gente! Meu amigo Ceará, do Bate Ceará, Letícia, Alto Novo Parque. Abraço pra vocês aí também, o Ney, tá lá no BNH. A Gabriela acabou de chegar por aqui também, tá onde, Gabi? No Amaral? É sessão exclusiva Litoral. Isso aí, boa sorte pra você, tá? Obrigado pelo carinho.

0: fazer o quê?
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0: Litoral, meu Tomar, que legal, Ferrugem, Casal do Mal. Carlinhos do Colônia, velho, você tá bem acompanhado aí, hein? Vamos dizer que é palmeirense, essa peça aí que tá com você, plena segunda-feira. Grande Mr. G, fala, velhão!
1: Boa tarde, meu amigo Emerson Aguiar.
0: E aí?
1: 2 horas e 20 minutos.
0: Fala pra nós.
1: Quem que acaba de chegar aqui?
0: Aí ele aí, ó.
1: O torcedor do Palmeiras. Mr. G,
0: nem sabia, isso assiste futebol.
1: Vem cá almoçar comigo, eu acabando fazer almoço. Vem cá me zoar. Ele só vem quando o Verdão ganha. Então
0: agora
1: vem
0: aparece,
1: uma vez por ano, que é uma vez na vida, na morte, que o Verdão ganha.
0: Nessa hora vira torcedor.
1: Mas é meu amigo. E na Litoral, Mr. G tá mais do que legal.
0: Grande Mr. é o clássico do forró. Abraço, meu irmão. Pois é, aproveita o momento, tá, Mr.? Era uma lambada, né? Coisas do futebol. Abraço, velhão. Marília também tá por aqui, ó. É sessão exclusiva Litoral. Lívia Castiglione também. São José do Frade, aí, Itapemirim. Abraço, Lívia. Lívia Scheider. Participando da promoção com o Cineminha aqui na Litoral. Bom, 2h37, tá na hora.
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0: A proposta do fim de trabalho na escala 6x1 pode beneficiar cerca de 202 mil trabalhadores do Espírito Santo. O debate avança no Congresso e prevê redução da jornada semanal sem corte de salários. Defensores afirmam que a mudança pode melhorar a qualidade de vida, aumentar o tempo com a família e reduzir casos de estresse. Já empresários alertam para possíveis impactos nos custos e nas contratações. A medida ainda precisa ser aprovada pela Câmara e pelo Senado antes de entrar em vigor.
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0: Confusão em Castelo. O motorista de carreta foi detido após bloquear a rodovia S-166 e avançar contra policiais militares na noite deste domingo em Castelo, no sul do Espírito Santo. Segundo a PM, o caminhoneiro atravessou a carreta na pista e disse que fazia uma greve. Ao perceber a chegada dos policiais, ele desacoplou o veículo e tentou fugir. Pouco depois, retornou ao local e, de acordo com a polícia, apresentou comportamento agressivo, sendo necessário o uso de técnicas de imobilização para contê-lo.
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0: 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Gabriela Lima, do Amaral, final telefone 1923. Gabriela!
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2: Na litoral eu tô legal, 3 e 1. 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Rejane, vai tomar café com a gente aí na sua casa, sim.
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2: Embora abrindo então mais uma sequência, 45 minutos de música sem intervalo comercial agora.
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Meu amigo Rosalino Filé já tá por aqui, tudo certo? Abraço, Rosalino. Alto Eucalipto tá ligado aqui na Litoral. Jean Carlos também, São Luís Gonzaga. Quero participar da promoção da sessão exclusiva Litoral. Tá participando, tá, Jean? Boa sorte pra você. Loilsa de Rio Novo do

0: Taylor Swift aqui na Litoral, The Fade of Ophelia, 45 minutos de música sem intervalo comercial. Seguimos por aqui curtindo, daqui a pouco às 3h45, tem o Bora Pagodear, aquela sessão com muito pagodinho. 3h32, ótima tarde pra você. Tem Cachoeiro Região, você que tá na produtividade, meus amigos aí motoristas de aplicativo no corre, né? Abraço pra vocês. Trabalhando, produzindo, aos taxistas também, você da moto aí, moto Uber, motoboys também, tá bom? Produtividade, uma semana abençoada e produtiva pra gente. Seguimos também com o nosso Maio Amarelo. Maio Amarelo, trânsito, né? Enxergar o outro e também salvar vidas. Esse é o propósito do Maio Amarelo. Educação para o trânsito, juntos pela vida. Fique ligado aí, tá? Você que tá no trânsito. Deixa eu abraçar também a Bertini, chegou por aqui, Auto Amarelo, participando da promoção do cineminha com a gente. 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Abraçando também aqui o Eduardo Gomes, acabou de chegar aqui, abraço. A Janis Brito também, Abelardo Machado tá ligadinha com a gente, né, Janis? Abraço, viu? Boa semana para você.
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0: Esse alguém sonhou. Gustavo Lima, embaixador. Aqui no Festa, bom, 3h43. Daqui a pouco tem Bora Pagodear. Mas eu quero mandar abraço agora aqui pra Vanessa Brioli, participando com a gente da promoção com o Cineminha. Tá no Esplanada, em Castelo. Abraço, tá? Todos aí de Castelo, curtindo a litoral. Boa tarde, Emerson. Tudo bem com você? Espero que sim. Tudo ótimo, Luciene. Graças a Deus. Manda um alô aqui pra minha Lúcia, de Santa Lúcia, Presidente Kennedy. Tô ligadinha na litoral. Boa tarde a todos aí. Abraço, tá? Boa semana, Luciene. Obrigado pelo carinho aí. Tamo bem, graças a Deus. Só alegria, só agradecer. Mais uma semana de pé na produtividade. Vamos pra cima. Não é verdade, Nando? Alto União também tá na produtividade. Ligado aqui na litoral. Pro Arte, a turma aí. Fala, Nando.
1: Boa tarde, Emerson.
0: E aí?
1: Sou eu, Nando. Manda um alô pra nós aí, ó. Mais um dia ligadinho na litoral aí, ó. Manda um alô pra galera da Proarte aí, ó. Estamos aí, ó, ligadinho.
0: Boa.
1: Manda um alô aí pro meu amigo aí, ó, João Vitor, aniversariando hoje aí, ó. João,
0: João Vitor.
1: Do Uber.
0: Parabéns.
1: Manda um alô pra Eduardo do Uber também aí, ó, meu primo aí.
0: Aham.
1: Naldinho, também do Uber, também tá ligadinho. Manda um alô aí, mecânica Caetano. E a mecânica Lindomar, lá no aeroporto, também tá ligadinho na litoral.
0: Será que ele aparece hoje?
1: Na litoral, eu tô mais do que legal. Tamo junto.
0: Abraço, Nando. Produtividade. Ó, vamos faturar já já. Vem embora pra godear.
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pode parecer bobagem, um impulso infantil. Meu amor, não é. Eu não vou nem cantar essa parte, hein? Eu vou deixar vocês agora.

0: Tchau.
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0: Pois é, vai começar uma hora de música sem intervalo comercial. 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

0: da Litoral, eu tô legal, 4:15.
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0: resultado para você saindo aqui na Litoral. Quem vai pro cinema com a gente amanhã, nossa sessão exclusiva de cinema da Rádio Litoral com o filme O Diabo Veste Prada 2, o Cine Pericenter. Quem vai curtir cineminha com a equipe da Rádio Litoral é você, ó. Samila Herculano, do Ibitiquara, final telefone 6453. Parabéns, Samila!
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0: Eu tenho uma boa notícia pra você. Ainda tem mais 4 ingressos pra essa sessão de cinema exclusiva. Então, se você ainda não participou, não se cadastrou, dá tempo aí. Manda pro nosso WhatsApp a palavra-chave, é sessão exclusiva Litoral, nome completo e bairro. Manda aí, manda! 4h22, Álvares, queridão, deu ruim, né, rapaz? Times carioca esse final de semana. Pois é, meu fogão passou pela rebarba aí. Empatou aos 45 segundos do tempo. E aí, tá no corre? Abraço pra você, uma semana abençoada, tá, irmão? Produtividade, tamo junto aí. Obrigado pela carona de sempre, Álvares. Toninho chegou por aqui, hein, Toninho? Me conta.
4: Fala, Márcio. Boa tarde. Diretamente para BNH.
0: Rapaz, Toninho, deixa eu te falar. O Márcio trabalhou hoje cedo, de 7 ao meio-dia, Toninho. Márcio Simonato tá cobrindo as férias da GG. Vou te dar um desconto, você deve ter ligado o rádio agora, né, Toninho? É, Toninho. Toninho, fala pra mim.
4: Alô pra Praxé, amor da minha vida, Verindo, Pula Pula, Chibinha, Gil, Marcos Bob, Nando Júnior, Márcio Pintor, Arifo Condilena, Duda, Mel, Zé Paulo Bina, para Gigantes, para Leomar, para Daniel, para Peixinho em Cantagalo, para Serginho do Posto do Mola Aliança, para a Turma de Una, Municeiro, Cachoeira Alta, São Vicente, Gruta, Tijuca, Lambari, Marapé, Urupi, para Vaguinho Churrasqui e para Carlinhos Cicoloto e a Pica-Pau, ligado na Litoral, que eu passei lá agora e vi. E na Litoral, foi muito legal.
0: Tony, você tá perdoado, afinal de contas, você manda o áudio e depois liga o rádio. Tá ligado? Isso é importante, né, Tony? Emanuele Silva também tá por aqui no Amaral. Thaís Araújo acabou de chegar, em sessão exclusiva Litoral. Mas quem? Mayra Silva, Rio Novo, é isso? Participando com a gente também, abraço, bem-vinda, tá bom? Só abraçar meu amigo Jean também de Rio Novo aí. Nosso parceiro aí, representante da Litoral, toda a família, né, Jean? Abraço, queridão. Daniel tá por aqui também. Gilberto Machado, abraçando a Isabela de Castro, do Gilberto Machado também, o Arthur. Meu amigo Caetano, e aí? Começou a semana bem, tudo certo por aí?
5: Boa tarde. Fala, Caetano. Sou Caetano, se divulgar, é segunda-feira sem lei, papai.
0: Tá aproveita
5: e manda aqui abração pra Caio de Bona do Agro, melhor fazedor de queijo da região de Ronda. Eloíso e Aleph, os mecânicos de Ponte de Cachoeira, também do Espírito Santo, Brasil e o Mundo. É lá, Baiana Retada, Aline, Dona Nica, Eve, Érica, Rodrigo, Ricardo, Gabriel, Eduardo Bicudo, Eloy, Evelyn, Joaquim, tá todo mundo conectado e curtindo a Litoral. Tô legal.

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0: O Vasco voltou a decepcionar a torcida em São Januário. Jogando em casa, o Cruz Maltino foi dominado pelo Red Bull Bragantino e perdeu por 3-0 pela 17ª rodada do Brasileirão. Rodriguinho, Isidro, Pita e Fernando marcaram os gols da equipe paulista. O Bragantino ainda desperdiçou um pênalti com Eduardo Sacha. Com o resultado, o Vasco segue pressionado e termina a rodada na 16ª colocação, apenas 2 pontos acima da zona de rebaixamento. Já o Bragantino sobe para o 5º lugar na tabela.
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0: Trabalhadores já podem usar parte do saldo do FGTS para renegociar dívidas pelo programa Novo Desenrola Brasil. A medida começou a valer nesta segunda-feira. A nova modalidade permite utilizar até 20% do saldo do FGTS ou até R$ 1.000, prevalecendo o maior valor para quitar ou reduzir débitos em atraso com cartão de crédito, cheque especial e também crédito pessoal. Segundo o governo federal, a adesão será feita diretamente pelos bancos após autorização do trabalhador no aplicativo do FGTS. A expectativa é movimentar mais de R$ 8 bilhões em renegociações em todo o país.
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0: Gracias, Alinda.
1: Na Litoral eu tô mais que legal. Fechando muito bem, uma hora de música sem intervalo comercial. 60 minutos sem intervalo aqui na Litoral. 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

0: Da Litoral, eu tô legal. Eu sou o Sentimento, Luan Pereira e Luan Santana. 5 e 12 agora, ó. 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Rodrigão já chegou por aqui, ô Bahia, meu parceiro, gente boa. Ê Bahia, e aí? Tudo certo por aí? Fala, Bahia!
1: Boa tarde, família Litoral! Aí, ó. Bahia, o melhor operador de marketing de Caxias.
0: É bom.
1: Fala aí, Mr. Guiar. O locutor sensacional, hein? Aí, meu cunhado. Manda pra mim aí, lá pra toda a galera, lá do Bar do Ceará, Chique Letícia, do
0: Chicão.
1: Novo Parque. Vai rolar um mocotó lá hoje, fica bom, hein?
0: Ah, é?
1: Ela mandou te chamar pra
0: ele. Tô sabendo aí. Agora.
1: Aqui, manda também um alô aí pra toda a rapaziada lá do... Tiaguinho do Churrasquinho. Chama papai. E também pro meu amigo aí, né, Michel Pratini, que tá subindo.
0: Tá subidinho.
1: Tá
0: só andando de
1: valeu,
0: cavalo.
1: Valeu, meu cunhado. Me manda aqui, ó. É, só te ouvindo. Minha rádio é Litoral. Na Litoral, Bahia tá mais que legal.
0: Boa, Bahia. Abraço, ô Ceará. Abraço aí, Letícia. Tá bom? O Marcão tá por aqui. Vou abraçar a Renê Regiane, que vai tomar café com a gente essa semana. Tô sabendo aí. Parabéns, menina. Amanda Andrade também chegou por aqui. Jardim Itapemirê tá ligada com a gente. Downer também, Fontoura. Milena Paulo, tudo certo, amiga? Alto Eucalipto, a Núbia também do Novo Parque aqui. Núbia Abreu, Gabriel Fontoura. Hudson Costa também, abraço pra você. O Alas Guarnier, abraço, queridão. Em São Joaquim, a Janaína Pinheiro chegando por aqui. Deixa eu abraçar a Sara Venâncio também. Samira Venâncio chegou por aqui. Meu amigo Antônio Carlos Lousada. Tudo certo, né? Natália Souza também, Novo Parque. Cleiton Menaza, abraço, Santo Antônio tá aí. Ligadinho aqui na Litoral. Bom, vou faturar já já, tô de volta.
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0: Léo Balbinotti aqui na Litoral, Love exalando, 5h32 agora. Aquele abraço. Abraçando a Lorena Permaiani, que está no Curamara, participando da promoção Comete Parque Litoral, Thaís Araújo também. Abraços para Ellen, Eduarda, Córrego dos Monos, Elizabeth também, Anequim, abraço querido, Alessandro chegou por aqui, mas quem? Janaína Pinheiro também, de São Joaquim, abraçando a Luana Pereira. Abraço pra você, tá? Boa sorte. Wagner Tiego também, do Bom Pastor. Abraço, Peixoto aqui, ó. Carlão Eduardo, tudo bem? Vila Rica, abraço, tá? Boa sorte aí. Sérgio chegou por aqui também. Tá no Bom Pastor. Eloá de Souza, abraço pra você. Fabiana da Silva também, do Bom Pastor. Ligadinha aqui a Sofia. Sara Costa. Daqui a pouco tem mais alô pra você.
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0: Tô de Salles.
1: Tô de Salles aqui na Litoral Panameira. 5h39 agora. E o já chegou por aqui. E aí, meu filho, tá na área? Fala pra mim.
2: Boa noite, meu amigo Emerson. Show segundo.
1: Quase lá, hein? Pois
2: é,
1: rapaz.
2: Bebê? Ah. É aqui no churrasquinho, papai. Uh-huh. Em frente ao supermercado sempre tem, né?
1: Boa.
2: E, Emerson, que tem aquela jantinha top das top, Emerson. Aquele ilusão pra Josi, pra Sebastião, pra Miguel, pra Manu, pra Verinha do Pula Pula, pro Toninho Gatinho Preto. Toninho passou aqui na minha frente sexta-feira, daquele jeito.
1: Daquele jeitinho.
2: É, o homem é brabo. O Naldinho Ubi, todos os ouvintes da Rádio Litoral. Porque na Litoral, Emerson, o Ninho tá muito mais que legal, meu filho.
1: Boa,
2: vem que
1: meu
2: vem,
1: filho.
2: Porque segundou, bebê.
1: Gabriel, abraço aqui. Gabriel chegou por aqui também, abraço pra você. A Denilza também, ó, do Bom Pastor Médico Parque Litoral. Minha amiga Maria Auxiliadora do Ibitiquara, ligadinha, tudo bem? Abraço, querida. Boa semana pra você. Seguinte, ó, você que tá chegando agora, tá rolando a nossa promoção aqui com o Médico Parque. 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Deixa eu abraçar a turma que tá no trânsito aí, tá indo pra casa, já venceu mais um dia, né? Produtividade, abraço pra você, boa semana. Que você possa chegar bem em casa com muita tranquilidade e paciência. No trânsito ouvindo a gente, obrigado pela carona de sempre. Bom descanso. Por aqui seguimos até às 7.
3: Simone Mendes!

0: Menos é mais, Henrique Castro, não tem jeito.
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0: Canal Clareou aqui da Litoral, eu e ela. Deixa eu abraçar aqui, ó. A Gerlane chegou por aqui. Abraço, Alto Village, tá ligada com a gente. Participando da promoção aqui do Magic Park Litoral. Boa sorte pra você, tá? Do BNH, quem tá por aqui é o Joel Bragança também, Júnior. E a amiga Rosane, da Litoral Tomás, que legal. É isso aí, abraço, tá, querida? Coramara, Vanessinha também, tudo bem, Vanessa? Tá no Mar Brasa aí, participando aqui da promoção com a gente. Boa sorte, Eliane também, Alves. Do Gilberto Machado, tudo bem? Boa noite pra você, tá? Brunão, tá sumido, hein, rapaz? Ótima noite, vamos pra cima aí, boa semana, tá, Brunão? Abraço pra você, querido. Betão chegou por aqui também. Tá no Mário Ortiz, grande Betão, um abraço pra você. Lorena Madeira também, Abelardo Machado, Daniel Peixoto, um abraço pra você. Abraçando Eduardo Gomes também, Bruno Henrique. Seguinte, ó, vamos faturar já já, a gente volta abrindo 45 minutos de música pra você.
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0: na Litoral 6 e 3.
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0: Vai começar mais uma edição, aquela sequência pra você especial, 45 minutos de música sem intervalo. Abraço, ótima noite pra você ligado aqui na Litoral, 101,1, primeiro lugar geral. Abrindo a última hora aqui no programa, te faço companhia até às 7, tá? 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

Na Litoral eu tô mais que legal, 6h18, abraço pra você ligado aqui, ótima noite de segunda-feira, bom início de semana, tudo certo por aí, já fechou mais um dia, é? Que bom, vamos pra cima aí, a semana tá só começando. Meu amigo João Marques tá por aqui, grande João, abraço, tá no Valão, ligado aqui com a gente, boa noite, tá bom? Tamo junto, João, abraço, participando da promoção com o Magic Park aqui, vou abraçar também o Luzmar Honorato. Do Valão também, na verdade é Luzmar, né? Abraço pra você, querida. Lídia também tá no Santo Antônio. Abraçando também quem é o Gutierrez Farias, do Mar Brasa. Cláudia Bandeira também, Marlon Debruen. Quem tá por aqui também, ó, quero participar da promoção. Thaís Moreira, do Coramara, participando. Abraços também pra Mariana Lima, do Santos. Tá onde? No Bom Pastor. Matheus Martins chegou por aqui. E aí, tudo certo? Tá no Paraíso, ligado aqui na Litoral. 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

0: Letícia da Silva, do Boa Esperança, abraço pra você. Abraçando também Paula Pinto, do Aqui da Ban. Amanda de Azevedo também tá ligada no bairro Zumbi. Maria Eduarda, tudo bem? Abraço, tá, querida? Ivan Costa também chegando por aqui, ó. Magic Park Litoral, William. Abraçando também José Roberto. O alô pra família dele aí, do Coramara. Todo mundo aí ligado, a família reunida. Abraço, tá, José? Boa semana. O Nilson também, Messias, chegou por aqui. Abraçando o Ney, Carlinhos, o Coloto, BNH. Meu amigo Marcão Dallas aí, ó. Tá no corre, obrigado. Rodrigão, tamo junto, tá? Abraço pra você.
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0: O governo federal antecipou para esta segunda-feira a liberação de um novo saque do FGTS que vai injetar cerca de 8 bilhões e meio de reais na economia. O benefício é destinado a trabalhadores que aderiram ao saque aniversário e foram demitidos entre janeiro de 2020 e dezembro de 2025. Ao todo, cerca de 10 milhões e meio de pessoas devem receber os valores. Segundo a Caixa Econômica Federal, quem tem conta cadastrada no aplicativo FGTS receberá o dinheiro automaticamente. Já os demais poderão sacar nos canais de atendimento do banco. A medida também libera valores que estavam retidos por causa de empréstimos ligados ao saque aniversário.
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0: A Defesa Civil de Marataízes voltou a emitir alerta para risco de deslizamento nas falésias da Praia das Falésias, do Litoral Sul. Segundo o órgão, novos deslocamentos de terra foram registrados da encosta, aumentando o perigo de desmoronamentos da região. Parte da área já foi interditada e recebeu sinalização para evitar a aproximação de moradores e turistas. A Defesa Civil explica que a erosão provocada pela ação do mar e do tempo vem desgastando a estrutura das falésias. O risco aumenta principalmente durante a maré cheia. Em caso de emergência, a orientação é acionar a Defesa Civil em Marataízes.
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0: Turma do Pagode aqui da Litoral, pedindo a conta com o grande Zeca. 6h42 agora, ótima noite pra você, boa semana. Estamos chegando quase ao final do programa já, né? Que bom, obrigado pela sua companhia, tá bom? Começando bem a semana com você aqui na Litoral. Não tem coisa melhor, uma semana abençoada e produtiva pra gente, bora pra cima. Herbert Bahia tá por aqui, Campo Leopoldina, Herbert Parque Litoral. Abraço pra você, Juliana Gomes também. Deixa eu abraçar a Cristiane Silva. Abraços também pra quem chegou aqui, deixa eu ver o William. Tá no Monte Belo, é isso, né? Tá abraçando a esposa dele, a Cassiane. Abraço pra você, tá, William? Boa sorte, meu amigo também, o Romário Machado. Palavra Parque, Herbert Parque Litoral. Marlene, queridona, e aí, tudo bem? Tudo certo por aí? Boa noite, Marlene.
1: Ei, queridão, boa noite, tudo bem? Boa noite. Boa noite, sobrinha, gostei de fazer aniversário aqui, tá? Tainara, do Anderson e ela, né?
0: Tainara.
1: Tainara. A próxima tá perto pra chegar a bebezinha. E vamos que vamos, né? Deus abençoe cada vez mais, mais. Tô aqui tomando café com ela aqui. Minha cunhada Rosa também. Tá falando mais a Rosa no jardim hoje, né?
0: Ah, é? A Rosa é Tainara.
1: Parabéns pras duas.
0: Parabéns pras duas.
1: Né? Saúde, paz.
0: Isso aí.
1: E alegria. Manda alô pra minha mãe Dalila, minha filha Lorena, meu filho Will.
0: Charada minha.
1: E pra todos os ouvintes, tá bom? Dali Trota, mas ser legal. Tchau, obrigada. Amanhã lá em Peri Centro. Tamo junto. E é isso aí. E toca pra mim uma música bem bacana do Thiaguinho. Beleza?
0: Abraço, queridona. Beleza. Abraço aí pra Tainara, né? Tá fazendo aniversário. Amanhã tem sessão exclusiva. Cinema da Rádio Litoral. Abraço, Marlene. Evaldo chegou por aqui também. Grande Evaldo. E aí, tudo certo? No Otto Marins. É Magic Park Litoral. Abraço pra você. Daqui a pouco tem resultado da promoção com o Magic Park. Palavra-chave é Magic Park Litoral. Nome completo e bairro. Manda aí pro nosso WhatsApp pra você participar dessa promoção. Tá bom? Já já tô de volta.
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0: Resultado de promoção. Quem vai pro Magic Park, tá ao lado ali da Top do BNH. Par de ingresso, passaporte, tá indo pra você, ó. Letícia da Silva, do Boa Esperança, pegar o telefone 4371. Alô, Letícia, parabéns.
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0: Participou, ganhou. 6h55 agora da Litoral. Fique agora com a Rede Litoral. Eu volto amanhã, se Deus quiser, às 2h com mais um Festa. Às 7 da manhã tem o Márcio Simonato. E às 2 da tarde a gente assume aqui, tá? Boa semana pra você. Obrigado pela companhia. Até amanhã.
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3: Na Litoral, eu tô legal, são 7 horas em ponto. Você sabe, né? Nessa hora de segunda a sexta, você ouve muita, mas muita música na rede Litoral de Rádios, que está formada nesse momento. Na comunicação, na voz, ele, arroba Alex Bono. Muito boa noite, Alex Bono.
4: Muito boa noite, meu amigo. Boa noite pra turma que tá curtindo a gente agora por toda a rede Litoral.
3: Isso, pra as quatro emissoras da Litoral, Grande Vitória, Colatina, Linhares, Cachoeiro e pelas plataformas também. Vou começar aqui, Alex.
4: Manda.
3: Deixando você com água na boca.
4: Ah, para.
3: Na sua tela, no aplicativo e no site, o prato que a Ariel Bautz, do Ibis, mandou pra nós.
4: Nossa, camarãozinho.
3: Já estamos aqui, ó, trabalhando e ouvindo sempre a melhor rádio do estado, a Litoral FM. Beijo, Ariel. Vocês aí no Loucos por Massa.
4: Que delícia.
3: É no Ibis, é próximo sim, do lado da sua casa, da nossa casa, é no Ibis.
4: Você sai que horas?
3: Tá certo, eu saio às 8.
4: Eu saio às 11.
3: É.
4: Tá bom?
3: É, tá certo.
4: A minha cara pra você. Bem puto agora. Toma. Não mexe com a fome, não, da pessoa ali.
3: Rapaz, eu não me lembro de ter comido massa com camarão.
4: Cara, uma coisa que eu também não... Antes de comer, eu gostei pra caramba, era justamente o macarrão com alguma carne. Tipo uma parmegiana, não sei o quê. E substitui tão bem o arroz, cara. Muito mais saboroso.
3: Cara, com deve camarão...
4: Deve ficar delicioso.
3: Vai ter vontade de experimentar, hein? Bora tá aí algum de Ariel Bautz.
4: Demais. E lá parece que tem bastante coisa. Eles mandaram esses dias outra foto de outro prato. Lembra? Tava com você aqui.
3: É, foi...
4: Mande mais, mande mais que a gente gosta.
3: Ô Sabrina, participação gostosa, ó.
5: Boa noite, Litoral, começando essa noitezinha de segunda-feira, daquele jeito especial, cheio de alegria, energia boa e música da melhor qualidade, na companhia dos lindos, Alex Bonny, Hollywood Wonders. Aqui quem fala é Sabrina Lima, de São Francisco, Cariacica, mandando aquele abraço carinhoso pra todos os ouvintes e pra vocês, é claro, né? E ó, eu já tô participando da promoção da Alexa, porque imagina só que chique eu vim em casa. Alexa, tocar a rádio Litoral. Vou ficar muito mentira, gente. E na Litoral eu tô muito legal. Beijos.
3: Que delícia de participação, Sabrina. Sabrina Lima, ela que mora em São Francisco, em Cariacica.
4: Ah, que bonitinho com essa participação. A gente deseja boa sorte, que você ganhe essa Alexa.
3: E hoje em dia, né?
4: Inclusive, ai, meu, né? Deus, ali, ó, cara de pau. Não,
3: já é, é a penúltima.
4: A gente faz sorteio, né?
3: Não, não. É, gente. Já é a penúltima.
4: Já é a penúltima. Se não for hoje, quinta-feira.
3: Quarta-feira,
4: cara.
3: Foi isso que falou, né?
4: É uma escala muito louca de prêmio. É o tempo todo o prêmio que a gente vai liberando.
3: Então, ó, dá tempo ainda. Hashtag Litoral e Alexa. Essa é a senha valendo pra você participar ainda. Hoje, a penúltima Alexa. E quarta-feira, a última dessa temporada. Então, hashtag Litoral e Alexa.
4: É isso. Daqui a pouquinho a gente vai ligar, então, pra você. Daqui a pouquinho a gente não revela a hora pra seguir ouvindo.
3: Aprender,
4: pode,
3: né?
4: É, pode ser...
3: Seja na próxima fala?
4: Não, talvez 10h30. Hoje eu tô a fim de te segurar até mais tarde.
3: 10h30 sai às 8, né?
4: Por isso mesmo.
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0: na Litoral. Eu tô legal, 7 horas e 22 minutos. Esse foi o som de Jorge Mateus aqui nos 60 minutos, direto, só de música, sem comerciais. Faz agora ou depois?
1: Depois, depois.
0: O que é ruim, né? O pessoal tá esperando.
1: Ah, então faz agora.
0: Sério mesmo?
1: É, uai. Vamos... Ficou elas por elas, né?
0: Vamos tentar. Vamos, se não atender, a gente faz depois então. Pode ser então?
1: Pode, pode, vai.
0: Então, tá. É, valendo uma Alexa. Seu telefone vai tocar agora. E aí, vamos ligar pra você. Bom, ao vivo é isso. A gente combina uma coisa, faz outra.
1: Exatamente. Melhor ainda se desligar na cara.
0: Não,
1: vamos
0: não,
1: de emoção
0: não, não,
1: e entretenimento. Segunda-feira.
0: Não,
1: vamos começar
0: com
1: bem.
0: Não. Ó, não. Chamando, opa. Chamando. Valendo uma Alexa. Vai ser
2: lá. O número que você ligou. Então.
0: Insiste ou o próximo?
1: Cara, desligou, insiste.
0: Insiste.
1: Insiste, só de sacanagem.
0: Então tá, vamos insistir. Gente, na fila aqui tem um monte. É a penúltima Alexa nessa temporada, nessa promoção do mês das mães Litoral. Chamando. Se não atender, a gente liga pra outra pessoa. Será mesmo? Não quer Alexa?
1: Não quer atender, não tá atendendo. Não quer atender, já desligou uma vez.
0: É, porque aparece, eu acho que aparece Rede Gazeta aí no visor.
1: Não, você acha que se aparecesse Rede Gazeta desse telefone a pessoa não ia atender? Mas é óbvio que atendeu, eu ia falar, agora que vem a minha fama, agora que vai... Eu vou participar de um programa da Globo.
0: Próximo. Só mais um toque.
1: Só mais um.
0: É, não foi.
1: Já
0: não
1: se foi, foi.
0: Não foi.
1: Um beijo pro ouvinte da Sol.
0: Vamos.
1: Quem é?
0: Alex.
1: Que? Vai.
0: Vamos aqui, mais uma ligação, outro número, outro telefone vai tocar agora. Vamos entregar uma Alexa pra você de presente. Que presentão, hein?
3: Essa mensagem na caixa postal.
0: Ah, não acredito.
1: Olá, insiste? Você ligou para...
0: De novo?
1: Insiste, insiste.
0: Tá, de novo, pro segundo número.
1: Vamos ficar nesse bloco insistindo com as pessoas que não atendem depois das 7. Estão fazendo certo.
3: Essa
1: tem desligada, cara. Isso é a bateria que acabou.
0: Só mais um.
1: Só mais um.
0: Próximo bloco.
1: Só mais um.
0: Só mais um.
1: Só mais um.
0: Vamos ligar então pra outro número. Um terceiro número.
1: Fortes valendo, emoções.
0: Valendo a sua Alexa. Atenção, atenção.
1: Atende quem é, para quem é merecido.
3: Sua ligação foi encaminhada ao correio
1: de voz.
0: Ai, ai, ai. Vou de novo para esse mesmo número.
1: Não, eu acho que não vai rolar, não.
0: Vai não?
1: É, porque esse daí foi muito direto, né?
3: Se você disser...
0: É, já...
1: Ah,
0: já...
1: pô, agora seria legal, hein? Agora eu interagi com a IA. Ia ser legal. Olá, você ligou para...
0: Vamos,
1: cabelos
0: então.
1: Secos.
0: Daqui a pouquinho a gente tenta de novo. É isso?
1: Vai, daqui a pouco.
0: É, daqui a pouquinho. Então, prepare-se aí do outro lado, hein?
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0: Na litoral, eu tô legal. Esse foi o som do Sorriso Maroto. 80 anos aqui na programação. Em setembro, eles estão de volta, hein? Dessa vez em Vitória, na Praça do Papa e seus ingressos, já aqui na programação da Litoral. Vamos de novo agora?
1: Vamos tentar? Vai.
0: De novo,
1: bora,
0: vamos
1: bora.
0: Ligar pra mais alguém. Seu telefone vai chamar agora, vai tocar. Valendo a sua Alexa. Atenção, hein? Toda segunda e quarta nesse mês de maio.
1: Já tem uma turma mandando aqui no Whats da Litoral. Liga pra mim, liga pra mim.
0: Uai.
1: Dá pra esse nem chamou.
0: Mas tá, nós ligamos.
1: Esse estranho, né? Nem chamou.
0: Uai.
1: Diferente. Tentar será que de... hoje... Olha, tentar... será que hoje vai ser o dia de entregar?
0: Deixar pra amanhã, será?
1: Ih, rapaz. Não, vou pegar alguém daqui no WhatsApp mesmo, ó. Tá todo mundo pedindo. Ó, oh, que bonitinha. Por favor, realize meu sonho da Alexa.
0: Uai, e por que esse aqui não tá nem chamando?
1: Esse não tá nem chamando. Vai no próximo.
0: Meu Deus!
1: Esse daí é... Não, você não vai ganhar hoje. Impossível.
0: É, não foi não. Vamos tentar aqui. Vamos ligar mais um.
1: Vai no terceiro. Vamos tentar o terceiro. Algo está me dizendo.
0: Vamos ver. Calma aí.
1: Vai, agora vai chamar, em nome de Jesus, amém. Chamou, pronto, chamou. Agora vai atender também. E vai estar nos ouvindo, amém.
0: Será?
1: Vai,
0: atende.
1: Atende. Oi.
0: É uma Alexa. Você que anotou a senha, ouviu o rádio, ouviu a litoral, anotou a senha.
2: Deixe a sua mensagem na caixa postal.
1: Não foi.
0: É, não foi. Vamos aqui mais um. Minha nossa, gente para participar, mas tem uma fila gigante de participação, graças a Deus. Tem muita gente que ouviu a senha, que mandou aqui o WhatsApp. Senão pela se não rolar agora, a gente deixa para amanhã.
1: Deixa para amanhã, eu também acho.
0: Não acredito.
1: Rapaz, mas ninguém
0: aparece,
1: cara.
0: Aí no visual. Eu acho que aparece Rede Gazeta, né, na tela. É.
1: Alô?
0: Entendeu?
3: Alô?
1: Ai, opa, que maravilha. Alguém que atendeu.
0: Até que enfim.
1: Qual o seu nome, meu amor?
3: Vitória.
1: Oi, Vitória, da Rádio Litoral. Aqui é Alex, ao meu lado, Hollibero Anderson.
3: Oi, Hollibero. Bom.
1: Tudo bem.
0: Vitória da Silva, é Mulan que fala? Ou Mulim mesmo?
3: Isso.
0: Mulan ou Mulim?
3: Pode ser Mulim.
0: Mulim? Mas você prefere como? Prefere Mulan, né? Mais chique.
3: É Mulan.
1: Pra você pode ser Mulan, né? Tipo isso.
0: Tudo bem, Vitória? Bem-vinda aqui à Litoral. Difícil falar com você, hein, Vitória?
1: Por que não atendestes antes? Achastes que era branco?
3: Tô pra falar. Eu mesmo. Achava que era golpe. Eu
1: E por que você tá tendo a confirmação que não é um golpe? Eu dizer que não pode ser, a voz do Hollibero Anderson de ar, minha filha. Pode, é tão fácil fazer
0: pode,
1: isso.
0: Pode ser alguém tentando imitar.
3: Desculpa.
1: Você tá com o rádio ligado?
3: Tô aqui embaixo com o rádio.
1: Ah, então você tá sabendo que você tá ao vivo, né?
0: Tá todo mundo Sim. ouvindo você agora, Victoria. Pra quatro emissoras da Litoral, o estado inteiro do Espírito Santo, ouvindo você de norte a sul, hein? Ó, sabe por que a gente ligou pra você?
3: Oi?
0: Você sabe por que o Alex...
3: Alexa?
0: Como é que é? Ganha de novo? Como assim?
1: O quê?
3: A Neuza. Minha sobrinha!
1: Mas... Que Neuza é?
3: A fã número 1 de Hollywood.
1: Ah, pra mim...
0: Mas peraí, mas Vitória, você mora onde?
1: Na casa da Neuza.
3: Ela tá matando saudade, Hollywood, de mim.
0: Mas você... É Itapuã, um bairro. É isso?
3: Oi? Isso.
0: É Itapuã, um bairro.
3: Ela tá matando saudade de mim.
0: Ah, então é por... Mas, gente, Victoria da Silva Mulan, sim, nós ligamos pra você pra te entregar aqui a sua Alexa nessa promoção, senhor, Victoria.
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0: Rapaz. Victoria. Alô?
3: Oi.
0: Já tem a sua Alexa?
3: Não, ainda não tenho Alexa.
0: Então, é só a primeira então, né? Então tá aqui de presente pra você, tá?
3: Tá, obrigada. Tá nervosa, Hollywood? Eu quero o Alex. Pode? Alex, eu quero o Alex.
0: Quem pediu?
3: É minha irmã, tá? Ô, Hollywood, foi minha irmã que falou isso, a mãe dela, tá?
0: Quem pediu o Alex? Qual o nome dela?
3: É Nilza.
0: A Nilza pediu o Alex.
1: Uai. Eu posso, não, mas eu posso ser, mas eu preciso da autorização do Holiday. Você me entrega?
3: É Nilza e Nilza, Holiday, lembra?
0: Eu sei, claro que eu sei.
1: Ah, preciso da autorização, tem que pedir pra Holiday.
0: Não, foi a Nilza que pediu.
1: Então, mas tem que pedir pra você.
0: Não, a Nilza.
1: Tem que pedir pra você, não, se libera. Se você Nilza liberar.
3: Nilza foi pra
1: Leste. Não, mas se você liberar, eu vou. Você vai me lá. Libera?
0: Libera.
1: Nossa! Tô magoado, ele me liberou tão fácil. Não tava esperando por isso.
0: Vitória, obrigado pela confiança
1: amanhã
0: e parabéns, tá?
1: Depois dessa.
3: Obrigada.
1: Nem vem amanhã.
0: Ó, a produção vai entrar em contato com vocês, tá?
3: Pra
0: combinar a entrega. Beijo, parabéns.
3: Beijo, obrigada.
1: Beijo, Deus. Beijo, Vitória.
0: Quarta-feira que vem tem outra, a última, inclusive. Amanhã você não vem, não? Ficou com raivinha?
1: Fiquei com raivinha. Juro de pé junto que amanhã eu não te vejo.
0: Jura, juradinho?
1: Juro, juradinho, de verdade. Você vai ver.
0: Quero ver.
1: Tô muito chateado.
0: Quero ver.
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0: na Litoral. Eu tô legal, 7 horas e 57 minutos. Vou nessa, mas deixo você com Alex Bono aqui na programação da Rádio Litoral FM. A gente se fala amanhã, tá? Terça-feira, 3 da tarde. Amanhã de volta, Alex Bono também.
1: Não, chateadíssimo. Só volto na quarta-feira. Amanhã vou ficar de mago com você.
0: Vai dar um balãozinho? Vai ficar de malzinho amanhã?
1: Vou, cara.
0: Belém, Belém?
1: Vou correr esse risco.
0: Belém, Belém?
1: Vou, mas eu acho que é por um bom motivo. Ah. Falar que você me recusou no ar. O pessoal da empresa vai entender.
0: Olha só. Vai dar uma justa causa, né?
1: Não vai dar, porque eles vão me entender. Ser recusado pelo Rob.
0: Não, vão. Me dá um justa causa.
1: Pelo Robler, um Anderson, é muito triste.
0: Então tá, vamos ver se amanhã ele vem ou não.
1: Não vou. Não vou.
0: Boa semana. Boa semana, hein? Então, acompanho tudo no seu Instagram?
1: Então tá, eu só vou em quarta, não por você.
0: Por quê?
1: Pelo geração.
0: Tchau, Alex. Boa semana, hein? Até amanhã, 3 da tarde, de volta aqui na Rádio Litoral, se Deus quiser. 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

0: essa, boa semana pra você. Segunda-feira, e essa é a Litoral. Litoral!
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0: Aquela ótima semana pra você. Vamos nessa, hein, criancinhas? Agora 45 minutos de música na edição premiada pra você anotar. Por aqui, Alex Bonner. A semana já vai ser incrível. Você tá aqui, ó, junto. Manda o teu áudio. Daqui a pouquinho você é ao vivo na Litoral.

0: em Fortaleza.
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0: DJ Khaled. Sonzeira pra embalar segunda-feira, pra dar uma relaxada e relembrar um pouquinho, isso aqui é quase um flashback já. O tempo tá voando, voando. Tô aqui pra fazer um rios lá no meu arroba Alex Bono, com 2 N, você pode seguir, inclusive. Vou falar aqui de uma curiosidade que eu nem sabia, cara. Rihanna fez um clipe falando nela, ouvindo ela, né, de Found Love, que ela gravou no meio de um terreno, uma fazenda, uma loucura, né? E o proprietário lá apareceu, falou, meu Deus, mas vestida dessa forma, teve confusão. Porque o cara viu a Rihanna com uma lingerie. Você tá de sacanagem, né, cara? É, rapaz, isso aconteceu. Postarei hoje ou amanhã. Vai lá no arroba Alex Bono. Tem imagens, tem imagens. Vocês gostam, tá bom. Ai, ai, ai, ai, ai. Cara, muita gente aqui no Você no Comando. Já tem muita gente. Eu adoro. Apareço aqui já. Ai, cadê? É tipo esse daqui, ó. Vai.
1: Boa noite. Eu sou Erivelto de Dourado.
0: E Erivelto?
1: Quero ouvir a música da Ivete.
0: Como é que é?
1: O vampiro chupando seu pescoço.
0: Olha.
1: Sou ouvinte que durma com a rádio eleitoral ligado. Ai, 24 horas.
0: Esse é o cara, que
1: durmo
0: demais.
1: Com ele ligado.
0: Pô, demais ele, velho. Olha lá, e tá alto, hein? Mas tem que abaixar um pouco pra dormir, hein, Velton? Obrigado pela companhia, amigo. Daqui a pouco você no comando. Fala, Drica.
2: Meninho, tá com minha música aí, tá bom? Meu
0: Uau.
2: Áudio. Deus abençoe sua noite.
0: Amém, amém.
2: Sua família,
0: amém.
2: Seus trabalhos. Identifique seu salário, tá bom? Tá com meu áudio e minha música. Mega Sena.
0: Mega Sena. Vocês tudo pedem música, né, criancinha, quando eu apareço? Eu quero a fofoca na minha mesa.
3: Boa noite, Vitor. Boa noite, Alex Bono. Segunda-feira sem lei, papai. E aí, tô na atividade já, hein?
0: Safadinho.
3: Aproveitando mais a quebração pra Caio Debona do Água, o melhor fazedor de queijo da região de Ronda, Robin Rafael, TRC Manutenção Industrial, lá em Cantagalo, Padaria do Bispo, Leandro, Caboneca, Michele, Garrincha, Fabiano do Rabisbar, Edinho Carreiro com 3R original, Eita! Recursos e imitações. Ele, Eloísio e Aleph, os mecânica

0: de Ponte, de Cachoeiro, de Itapemirim, Brasil, Espírito Santo aí. E ela, a baiana retada, retada. Trabalhar no INFA lá, ela, Aline. E ela que para trânsito, ela vai, quem? Crislane. Aquele abração também para Rodovia do Anel, Zezé Raus, Casa das Prima, Bloco das Piranha, Castelo, Castelo de Grêsco. E vamos que vamos para cima. A eleitoral, tô legal.
1: Só esqueceu, você falou, né? Só esqueceu de do galo cantar, meu filho. Canta galo aí, ó. Canta galo. E galinho, ó. O galinho só entra com o Cleide de manhã. Tem que te acordar agora não, né, galinho? Tem que ser igual a Cleidinha. Essa hora tá dormindo já, né? Sangue de Jesus tem poder. A hora que ela tá chegando é a hora que eu durmo, cara. É muito louco, né, os horários, a rotina. Seguinte, você manda agora 27999861050. Além da tua fofoca, manda aí o Você no Comando. O que você quer ouvir nesse início de semana? Você que manda. E é daqui a pouquinho.

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0: Fala que é, fala pra mim, vai.
1: Uai, tenta, é melhor tentar. Melhor ter um não do que, né? Vai ficar na dúvida. Vai. Depende da situação, tá? Não vamos aconselhar mal, não. Fala sério. Beijo aqui pra Ana Paula. Boa noite. Não consegui notar as duas primeiras da sequência de 45 minutos. Pode me passar? O que você acha, Alexa?
2: Por favor, né, Alex?
1: Tá bom. Claro que eu ia passar. Não precisa nem da sua confirmação, mulher. Juro. Primeira, Mari Fernandes, telefone sem fio. E a segunda, Natanzia Felipe, com homem é homem, moleque é moleque. Pegou aí? Telefone sem fio e homem é homem, moleque é moleque. Então é isso. O que a gente faz agora? Vamos mandar salve aqui rapidinho. Fala, Rony Von!
3: Boa noite, Alex Von! Boca Rony!
1: Como é que você tá?
3: Aqui no aplicativo, aqui, agora partiu casa. Descansar, né?
1: Tá bom, hein?
3: Amanhã nós
1: hora
3: tem
1: é boa,
3: mais.
1: Essa hora é boa de descanso.
3: Valeu, Alex.
1: Tamo junto,
3: Rony. Manda aquele alusão aí.
1: Um salvezão.
3: Boa noite, boa noite.
1: É um tudo salvezão.
3: Tchau, obrigado. Tá litoral, tá legal.
1: Boa, Rony, bom descanso, que amanhã é mais voltas pela cidade. Eu não vou enrolar muito, não, porque hoje tá cheio de pedidos, cheio de pedido bom, né, criancinhas? Você tá brincando. Você no comando tá vindo uma loucura. Muita gente já participando, mas tem a segunda edição, 20 para as 11 horas, tá? Vamos curtir agora essa, e quem não for atendido vai ser na próxima. Meu Deus, é muita gente.
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0: gente por aqui, Alex Bono, e estamos iniciando a semana bem. Manda a vinheta,
1: 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Bono com oi, dois N's oi. 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
0: Que lindo.
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0: Vamos nessa, só pra primeira edição. Muitos pedidos, claro que vai ter gente pedindo a mesma música.
5: Alex, já que tô no comando, toca pra gente ele que tá estourando a bilheteria, Bad, Michael Jackson, pra todo mundo da Unimed Faturamento, um abraço.
0: Bora de Michael, fala Sérgio.
6: Boa noite, Alex Bono.
0: Oi, meu amigo.
6: Meu camarada.
0: Da França hoje, hein, Chico.
6: E já que eu tô no comando, manda aqui desde as Franças, quero ouvir Michael Jackson.
0: Alá.
6: They don't care about us. Para dedicar a vocês todos aí no Brasil, principalmente à minha cara metade, Sheila.
0: Adoro.
6: Que ela é a paixão dela, é o Michael Jackson.
0: Ah, então vai.
6: E para mim também aqui, né? E vamos que a noite é cumprida.
0: Um
6: grande abraço. E boa noite para vocês.
0: Tamo junto, Sérgio. Poderia ser o Role para falar em francês aqui, cara. Até vai se abrindo pedindo também aqui o quê? Justin Timberlake. Eu vou aproveitar e juntar esses pedidos aqui, tudo em um, pode ser? Querem Michael Jackson, vai Justin Timberlake junto? Hã? Hã? Love Never Felt So Good. Essa música também é linda. E pra você curtir na Litoral. Vai, segunda-feira!

0: pra turma mais gringa da litoral, a turma da Night. Passa assim, Love Never Felt So Good, são de Justin Timberlake e Michael Jackson bombando por causa do filme aí de volta. Boa, aqui na litoral, você no comando, fala Gabriel, vamos pra Cachoeiro.
1: Bora, Alex, bora. Aqui é o Gabriel Rasta, de Cachoeiro de Itapemirim,
0: como
1: mano.
0: Como é que você tá?
1: Rapaz, vê se você tem aí pra tocar pra mim a música All That She Wants.
0: Oh,
1: All That She Wants,
0: cara.
1: Da banda Ace of Base. Salve aí pro Levante de Rua Cachoeiro. Abração.
0: Aqui é o seguinte, se não tem, a gente acha. A gente encontra. De algum jeito ou de outro. Quando é música de qualidade, pode não ter aqui, ó. Mas a gente dá um jeito de tocar. Ace of Base não, vai.

0: demais esse som, cara. É bom recordar os bons tempos com essas do passado, que tem uma qualidade que só Deus na causa. Ai, meu Deus do céu. Muitos pedidos aqui. Escolhe mais um, Alexa. Quem vai ser agora?
1: E aí, Alex? Tudo bem? Boa noite, meu irmão. Estamos juntos por aqui na Litoral FM, ouvindo a programação via internet, hein?
0: Isso é bom demais, cara.
1: Ô, Alex, manda pra gente Hungria e Dodô do Pixote, Amor e Fé, oferecendo a todos os motoristas por aplicativos ligados na Litoral. Tô aqui no Pablo Goiás, hein?
0: Isso é bom
1: em Goiânia.
0: Aí.
2: Quero vocês cantando com a gente. Essa é especial. Já vou chegar em Dodô e invadir.

muito amor e fé, demais pra começar a semana com Good Vibes aqui na programação da Litoral FM. Muito bem, vários pedidos, manda beijinho aqui pra Ana Paula, falou que vai ficar até as 10. Pô, até as 10 é a hora que eu tô voltando. Mas tá bom, vai ouvir a voz do Brasil agora, mas um beijo pra Manuzinha, tá linda na foto, ganhou medalha demais da conta. Muito bom, muito bom. Bem, a turma aqui, a boa notícia é que tem você no comando duas edições, tá? Daqui a pouquinho, 20 pras 11 horas. É isso, daqui a pouquinho vou atender o pedido aqui, ó, da Berê. Tá pedindo meus erros, tem o Gilber Uber, eu vou começar com você, tá, Gilber? Adele, então, 20 pras 11 da noite, aqui na Litoral com o Soma Like You, nada melhor porque pra começar a semana uma romântica dessa mais à noite. Certo, Gilber? Também Joel Flores pediu totalmente demais, também mais tarde. Driele Bragança, obrigado pela participação, linda, vampirinha. Também aqui o Ronivão com Leãozinho, foi longe. Tem o Caetano começando com Safadão a semana. Sua cara, né, Caetano? Safadão, olha lá. Isso e muito mais pedidos então pra você. E a turma da noite também pode voltar e participar. Se for música boa, a gente fura a fila, né, criancinhas? Sim, sim, claro. Ai, meu Deus do céu. Segue lá no @AlexBono com dois N's. E a gente vai se ver no Instagram. Também tem um vídeo de curiosidade bem legal. Vou estar postando aí. Pelo menos é um conteúdo, né, criancinhas? Em vez de só ficar vendo a fuça da pessoa. E vendo a pessoa gastar dinheiro pra lá e pra cá, né? Sacanagem. Beijo. Até daqui a pouco, às 10, ao vivo na Litoral.

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